0: O Boca vai botar ele no DM pra poder fazer gol. E o do outro lado, Atlético Mineiro e Torque. Chorão.
1: Torque, olha aí, ó. Viu? Torque, todo mundo fala mal do Torque.
0: Tá aí, nós, ó, né? Semifinal. Desprezaram tanto ele. E a volta desses jogos será no dia 20 e 21 de outubro. Também teremos a Libertadores da América. As semifinais acontecem no dia 14 e 15.
1: Eu não conheço essa competição, eu já vi falar.
0: Diz que é interessante, né?
1: Diz que é legal, sabe?
0: É bem interessante.
1: Mas eu tô meio por fora.
0: E as semifinais será dia 14 às 9h30 entre Fluminense e Palmeiras. E depois dia 15, Estudiantes e Flamengo. E a volta será no dia 21 e 22.
2: Estudiantes, que fez o crime no Corinthians, né? É, no finalzinho do jogo, o Corinthians teve a oportunidade de empatar os jogos e ir para os pênaltis, né? Com o pênalti que o Memphis Depay foi bater.
0: E errou!
2: E ele que é o bam-bam-bam, né? Tá gerando prejuízo pro Corinthians.
0: E a torcida tá enlouquecida agora, né? Antes era queriam que ele viesse,
1: agora
0: não, quer que vá embora.
1: Não muito tempo atrás ele tava envolvido num negócio que ele tava cobrando
0: Dívida do normal. Corinthians.
1: O Corinthians deve pra todo mundo, até pra nós. Se a gente for fuçar, ele Corinthians tá devendo pra nós. Tá? Ele deve pra todo mundo, enfim. Então é isso daí, cara. Isso daí. Mas sabe uma coisa, gurizada, que a gente...
3: Só pra terminar, fala, então. Eu acho que teremos final brasileira de novo na Libertadores.
0: Também acho.
1: Eu tomara que não.
0: Tu torce pro Estudiantes?
3: Claro.
0: Estudiantes cai pro Flamengo. Palmeiras ou Flu?
1: Não.
3: Eu podia ter um Palmeiras assim, e Flamengo de novo, né?
0: Eu acho que vai
3: ser. Uma final boa, assim, né? Disputada. Mas
0: a tendência é.
1: Eu queria a tendência a outra final. Estudiantes e Fluminense. Fluminense.
3: Também seria muito
0: seria
3: bonita
0: interessante.
3: A final.
0: É.
1: Mas, né? Mas...
0: E na Sula, quem que vai ser? Boca e Vasco e Atlético e Torque.
1: Vasco e Torque, né?
4: Torque?
1: Na final.
3: É Torque quem? Eu acho que Vasco e Atlético.
0: Torque e Atlético, Atlético. E Boca e Vasco.
1: Não, vai ser Atlético e Vasco, eu acho, né? E eu vou torcer pro Vasco, cara.
0: Uhum. Também estarei torcendo para o Vasco. E
1: só que daí eu vou torcer que ele caia também, né?
0: Que se preocupe só com a Sul-Americana.
1: Sorte de uns, azar de outros.
4: É. O time se dedicando mais à competição ali, mais importante, em tese, né? A Libertadores ou a Sul-Americana, ele acaba relaxando no brasileiro. Então o Vasco é capaz de relaxar no brasileiro e voltar para a zona do rebaixamento.
1: Mas olha só, olha que fase. Eu tenho que torcer pro meu time jogar alguma coisa e pros outros
0: não jogarem.
1: Perder o foco e não jogar. Mas olha que fase que nós estamos.
0: Que fase. E daí o outro campeonato que tá indo pra semifinal é a Copa do Brasil, que será no dia 1 de novembro, Grêmio Atlético Mineiro e Palmeiras e Vasco da Gama.
1: O Vasco de novo, né? E, cara, eu vou dizer...
0: E Palmeiras de novo.
3: O Palmeiras tá em todas, né?
0: Tá em todas.
1: O Renato, quando assumiu, ele tem um... Eu acho que ele vai dar um... Embora não seja o mais importante, mas ele vai dar um gás ali na Copa do Brasil. Porque tem valores, premiação pra eles, caso o Grêmio ganhe. Mas assim, atualmente é mais fácil ver uma vaca voando... né? Que o Grêmio ganhar, mas tudo bem, tudo certo. 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
1: 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Dominaram tudo ali.
0: Vamos botar um pedágio ali.
1: Isso, cara. Não, agora nós vamos botar o Morte Súbita lá, fazer o programa no verão. Fazer uma passarela ali.
0: Fazer uma passarela,
1: e fizemos ensino na passarela o programa.
0: Um dia a gente podia fazer um programa lá mesmo. Sim. No verãozinho, né?
1: Why not?
0: Why not? Isso aí.
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0: Software. Cara, eu tava pensando como é que um... Sabe que a gente tem várias pronúncias em inglês, né?
1: Uhum.
0: E os árabes seriam... Software, my friend.
1: E os indianos.
0: Os indianos. Soft, one software, my friend.
2: E como seria um australiano?
4: Hi, Mike. How are you?
0: How, mate?
4: Um software.
0: É.
4: Software.
0: Cara, um inglês que eu não escutei, ou escocês,
1: é uma
0: que é difícil
1: de não entender.
0: É mesmo?
4: Nossa, cara.
0: Tu não entende?
2: Dificílimo.
1: Não, é dificílimo. Tu tem que prestar muita atenção pra entender.
0: Cara. É mesmo?
1: E o australiano difícil, também. Meu. Tu pega o australiano nativo, cara. Meu Deus do céu.
0: Não,
1: cara,
0: é outra língua. É que os caras colocam muitas slangs ali, isso, muitas gírias.
1: Isso. Mas
2: não, o escocês é terrível.
1: O escocês é terrível.
2: Não, há muito tempo atrás, quando eu tava bem no inglês, assim, eu viajei pela Europa e conversava com todo mundo normalmente em inglês. Quando tipo, encontrei o escocês, eu... Que idioma que ele tá falando? Eu não entendia.
0: É mesmo?
2: Eu não entendia.
1: Eu tinha amigo
2: que
1: escocês.
2: Suar muito pra entender.
1: Eu tinha amigo escocês.
0: Engraçado,
1: que ele amava.
0: Na Irlanda não é assim, cara. O inglês irlandês
1: não é tão, né?
0: Não é tanto assim puxado.
2: Mas esse da Escócia eu nunca vou esquecer.
0: Todo mundo me falou,
2: foi
0: o Victor
2: muito
0: me falou
2: difícil
0: já.
2: De entender. Eu não.
0: É.
1: Mas o interior de Londres também, cara. Nos interiores lá, vai conversar com a galera, o inglês britânico deles. É. Nossa. Mas eu tinha um amigo também escocês, cara, e eu disse assim, ele era apaixonado pelo Bob Dylan, né?
0: Bob Dylan.
1: Aí eu disse assim, meu, fala como o Bob Dylan fala, cara, eu consigo te entender, eu brincava com ele, cara, porque eu não conseguia entender, velho. É diferente mesmo.
0: E não entendia.
1: Muito pouco, cara. Tu tinha que se concentrar, assim, tu pegava umas partes, assim, porque é muito fala muito rápido, né? É muito junto, é muito presa a língua,
0: forte,
1: cara.
0: Muito forte.
1: É.
0: A mesma coisa, cara, a gente fala do questão do portunhol, mas... Se a gente escutar um espanhol pegado, cara, tu entende muito pouco.
1: Mano, tu vai pro Nordeste, lá tu já se perde.
0: Exato.
1: Eles não entendem. Exatamente. A gente, nós não entendemos
0: eles. Se a gente for falar do gauchês, eles não entendem
1: não
0: nada.
1: Não entendem nada, é verdade.
0: É.
1: Os paulistas não entendem a gente quando a gente vai pra lá pedir as coisas, às vezes. Como é que é? Que
0: é verdade. Pra tu ver, né, que viagem.
1: É.
0: Slangs,
1: né? Vamos lá, então, vamos falar os próximos jogos da Série A, que vai ser só dia 7.

0: Não temos dia 2, sexta-feira,
1: essa...
0: jogos atrasados.
1: Opa.
0: São Paulo e Santos, sexta-feira, dia 2, pela 21ª rodada. Ah, e também Atlético Mineiro e Bragantino no sábado às 18h30. O horário de São Paulo e Santos na sexta-feira ainda não está confirmado. E a 20ª rodada do Campeonato Brasileiro começa dia 7 de outubro com Remo e Grêmio às 19h30, chorão. Bom pra ti esse horário?
2: Não é o melhor, mano. Fazer o quê? Eu tô numa situação que eu não posso negar muita coisa, né?
0: E o Internacional joga dia 7 às 19h30 também, mano. Eu acho que... Não, tá certo, sim. Todos dia 7, 19h30. Internacional e Corinthians no Beira-Rio.
2: É, o treinador que vier vai ter ali uns 15 dias 15 pra...
0: 15 dias, né?
2: Porque... Pra trabalhar a equipe.
0: Quer dizer, depende da demora da contratação agora, até contratar alguém.
2: É, o Barcelos não é bom nisso, né?
0: Sim.
2: Tem que ver se a internet dele tá boa. Porque
0: o Wikipedia tá funcionando. O Wikipedia
2: tem que estar afiado. Mas...
1: Mas pode contratar agora? Vai contratar quem? Algum jogador?
0: Não, de contratar o técnico.
1: Ah, o técnico. Agora
2: pra contratar a impossibilidade técnico. De contratar jogador, inclusive, é uma...
1: Tá fora da janela, tem o transfer ban.
2: Impeditivos que... Pros treinadores pros virem.
0: Treinadores, né?
2: O Inter parece que já iniciou conversa com o Zubeldía, né? E aí ele tá pensando, só que você começa a pensar.
0: Passou, já começou o campeonato de novo.
2: Eu falei, pega o Celso Roth, deu. Eu acho que tinha que colocar um treinador.
0: Qual nome tu daria, Wagner? Qual nome que tu daria hoje? Teria aí, tem algum avulso que tu...
2: Cara, eu não tenho ninguém assim que
0: pensaria. Que brilha, não?
2: Que mano, cara. Bom, mano, eu acho que era capaz do Inter não rebaixar.
0: Pois
2: mas
0: é?
2: O Mano viria?
3: Não sei, isso é outra pergunta. A gente perguntou o que tu trazia.
2: É, o Mano, cara, assim, ó, eu ia pensar num nome de mais carimbado, Cacife. Assim, um cara maior. Um cara grande, assim, porque se tu pensa no gurizão que tá começando, não vai mandar dos jogadores.
0: É verdade. Não vai conseguir nem mandar.
2: O Mano teria esse tamanho. É, o Mano pelo menos já é um nome que rodou. Tipo um Dunga da vida, só que daí tu vai estragar a idolatria.
0: De novo, mais um, daí não dá, né? O Tite foi pro Botafogo?
2: Ah, o Tite não.
0: Pra quem que foi? Foi pro Botafogo, né? O Tite, não foi isso?
2: Não sei, mas o Tite não.
0: Eu acho que sim, cara.
2: Sim,
0: é, Tite, né?
2: Botafogo, uhum. Né?
0: Botafogo. 18
2: Tite não.
0: Treinadores, deixa eu ver, se eu não me engano, foi 18 treinadores já trocaram, né? Deixa eu ver aqui.
2: Os caras estão falando do Luiz Castro assumir o Botafogo? Quando ele saiu do Grêmio, olha que
1: tem,
2: viagem.
1: Tem um bastidor que surgiu hoje que o Luiz Cássio poderia ir pro Inter. Já que ele tá em Porto Alegre.
0: 18 mudanças até agora. No...
1: Já pega ele.
0: Nem
1: já
0: tá em Porto Alegre. Eu vi o primeiro aqui que eu acho que seria bom pro Inter também, o Sampaoli. Tá sobrando, eu acho.
2: Não, esse daí não vem.
0: Esse é doente.
2: O Inter não quer, ele não vem.
1: Mas tem que ter um doido. Pra resolver em 10 jogos?
0: Tem que ser doido,
1: Pra resolver a bronca em 10 jogos?
0: E depois do Internacional... Mole,
2: se tu, assim, ó, em dezembro, independente do que aconteça, tchau pra ti.
0: O Remo também demitiu o técnico, né?
1: Foi, trocou também.
0: Trocou também, né? Quem já trocou? Atlético Mineiro, Botafogo, Chapecoense, Corinthians, Cruzeiro, Flamengo, Fluminense, Grêmio Internacional, Remo, Santos e São Paulo. O que vocês acharam das últimas contratações do Santos?
1: Pois é, de onde tá vindo tanto dinheiro?
0: Pois é. Neymar?
1: Será Neymar, né?
2: Será que o Neymar não vai querer comprar o clube?
0: Eu acho que sim.
1: Ele tá meio como empresário também. Ele
0: já comprou uns 30%.
2: Tu acha que ele já pegou? Porque ele só tá chamando os peixes dele ali.
1: É.
0: O Arthur,
1: Coutinho, né?
0: E qual foi o outro? Teve mais
2: um. Não, assim, ó, se futebol, não sei se vão jogar, mas que as festas vão ser animadas.
0: Ah, vai ser. A resenha vai ser grande. Isso
2: eu não tenho dúvida.
0: A resenha vai ser grande.
2: Aqui tem algumas notícias, ó. O Inter consulta Diego Aguirre, que recusa. Inter procura, mas o Beldía descarta. É tudo assim, cara. O Barbieri não quer vir. O Inter vai ter que pegar o resto do tacho aí, o que sobrar. Sim, parece, cara, que o Kudê, o Inter tinha também sondado no... Não quer vir.
0: Mas imagina você um técnico bom, e aí tu tá lá de boa, em casa. Aí vem um time que tá caindo pra Série B.
1: Pois é.
0: vendo os jogadores que tem, cara, não dá um ânimo muito de grande de querer pegar, né?
1: A tendência é que o treinador recuse mesmo a oferta.
2: É, não é nem um time organizado, né?
0: Isso.
2: É uma bomba relógio, né?
0: É. Por isso que eu falei, o Grêmio... O Grêmio
2: tiraria, Wagner, o Pezzolano? Sério mesmo? Não, pensando em tudo, nessa dificuldade... Não, tudo. Tô falando sério. Pois é. O que adianta tirar um pra trazer um pior. Depois, né?
1: E outra, talvez assim, não deveria nem ter saído, então. Rebaixa outra, assim, junto com o Inter.
0: Todas as chances que o Inter teve, que foram inúmeras em todos os jogos, contra o São Paulo, agora ele foi muito mais superior em chutes do que o São Paulo. Só não fez.
2: E foi roubado, de certa forma. Porque aquele pênalti lá é bem duvidoso, né?
0: É. Podia dar uma repensada naquele pênalti.
2: Vários aconteceram semelhantes e não foram dados, né? Falta de critério absurdo. Mas, enfim, que quando o time tá na zona de rebaixamento, tudo conspira.
0: Ao nada dá certo, né?
2: Tudo dá errado.
0: Tu vê os jogadores, começam a pipocar a bola, umas bolas fáceis, não consegue pra dominar, dá na canela.
2: Teve um lance que claramente não foi falta. Na falta, a Chape fez o gol, sabe? É tudo assim.
0: Tá tudo errado. Aí tu chuta, não, rebate, quando... vai pro adversário a bola.
1: Quando tu tá nessa situação, parece que tudo dá errado e o teu caminho pra Série B é inevitável.
0: É, o anímico vai lá embaixo, né?
1: Aquele empate do Remo no último minuto, na bola que desviou.
0: Sim.
1: Naquele jogo lá, eu disse, agora o Inter cai. Que aquela maré de azar ali não...
2: É o tipo de situação que só acontece pra time que cai, né?
1: É um azar, assim.
0: É verdade,
1: cara. O jogador chutou lá de longe, a bola triscou num jogador, morreu lá no canto do goleiro do Inter, no último minuto do jogo.
2: Mas tem certas situações...
1: Aquilo ali foi muito azar, e aquele azar de que vai cair, sabe?
2: Mas tu sabe que quando aquela história do quem procura acha, como é que tu me contrata o Matheus Cunha, que é o terceiro goleiro do Cruzeiro, com uma fama de frangueiro?
1: Não fecha. É uma ali conta não, que não
0: ali,
1: fecha.
0: Ali não fechou,
1: Uma conta que não fecha, com certeza.
2: Pote, pelo amor de Deus.
0: É, isso aí. Não entendi qual foi a contratação. Por que contratar?
2: Por que exemplo? Contratar o cara contratar? Desses, cara?
0: É verdade.
4: Não, vocês estão com refugo de goleiro. Com refugo de zagueiro. Não, refugo de zagueiro. De tudo?
0: É.
2: De tudo que tem no Inter é refugo. Até o presidente é refugo, que não conseguiu se eleger em partido político, quis ir pro esporte.
0: Ai, ai, ai, Internacional, as vidraças vão cair.
2: Refugo FC.
0: Vidraças vão cair até o final
4: cara,
0: do ano.
4: Cara, meu, assim, ó, quem tem vidraçaria, cara, já manda um cartãozinho pro Marcelo.
0: Tá bom, é uma tendinha, né? Lá na frente.
4: 10% à vista no Pix.
0: Não mas vai ganhar. Vai pegar,
4: ô, pega o tratorzinho.
1: Trator de garantia, é isso.
0: Mas agora, a gente brincando aqui, mas tu já imaginou se a dupla Grenal cai?
1: Mas isso não tá difícil de acontecer.
0: Pois é, por isso, assim, a realidade que tá apresentando
4: infelizmente,
0: é mais essa do que outra coisa. Hoje em dia. Porque tu vê a classificação, ó. Grêmio 29, Internacional 28, ok. Mas daí tem Vasco 31... Mirassol 32, Corinthians 32 e Vitória 33. Ok, é uma vitória, já muda, mas...
4: Ah, e essa vitória?
2: E essa uma vitória e derrota dos outros.
0: Isso. É uma vitória tua e uma derrota dos outros.
2: E ainda,
0: né?
2: Eu não sei se todos o Grêmio passa. Por exemplo, o Inter tá com menos vitórias agora, né? Acho que não passa, tem que ganhar.
0: É, tem mais isso ainda. É. Tem uma vitória
2: saldo,
0: menos.
2: E o Grêmio saldo é ruim.
0: O Grêmio saldo é menos 8 e o Inter menos 6. E o Vitórias, o Grêmio tem 7 e o Inter 6. E o Vasco, o Mirassol e o Corinthians estão com 8 vitórias.
4: Cara, mas tu não pode jogar um campeonato com 39 jogos e ter 7 vitórias. Não é possível, não. Não, só um pouquinho.
0: Não é possível.
4: Não
0: é
4: possível.
0: 7, 8 vitórias é muito pouco, né?
4: Mas assim, ó, isso que o Wagner falou... Se o Inter caísse da implosão, dizer, não, vamos começar tudo. Cara, com o Grêmio é muito semelhante.
0: Sim, tá? Pra qualquer um que cair vai acontecer isso. Porque os dois não estão bem.
4: Vou te dizer o seguinte, cara, seria, olha aqui, ó.
0: Financeiramente falando, né, não
4: seria uma vergonha pro futebol gaúcho sem tamanho.
0: Sim.
4: Se bem que a gente tá num nível que a gente nem sei se a gente é capaz de sentir vergonha. Tu entendeu?
0: Aí cai, hein?
4: É capaz ou
0: não? Aí cai, hein? Aí cai. Aí cai mesmo, hein?
4: É capaz ou não é capaz de sentir? Meu Deus. Enfim, cara, a gente. Que fase que nós estamos, Vitor?
0: Que fase, né? Os gaúchos não estão numa fase muito boa no futebol.
4: Imagina nós fazendo... Imagina o pessoal se reunindo para comer um churrasco para ver um Grenal na B. Mas
0: olha... Na Série B.
1: E o Juventude na A.
0: E o Juventude na A.
1: Esse detalhe. Isso.
0: Juventude campeão da B e na A.
5: Você falou que o Juventude era nanico, o time pequeno...
0: A dupla Grenal indo pra Caxias ver um jogo da Série A.
1: O Juventude vai apanhar um pouco na Série A, como é normal. Mas vendo os seus rivais, não, entre aspas, na seguinte, B, seria ótimo.
6: Pior que se o Juventude subir, o Inter e o Grêmio não subirem e ter um gauchão na Série B em 2028.
0: Sim.
6: Olha o tamanho do pepino.
4: É possível.
0: É possível. Por que não? E pior que daí não, só tem a B pra disputar ano que vem o Grêmio Inter. Não tem mais nada se eles caírem.
4: Sim, mas tu vai não se tem concentrar Sula,
0: não tem Copa do Brasil. Copa do Brasil até tem, mas, né? Até mas tem. A moral... Que time vai ter pra disputar uma Copa do Brasil se tu cair pra B?
4: Não.
0: Se já não tem agora que tá na A, imagina o ano que vem. É complicado, tá? Tá complicado a dupla Grenal.
4: Daí tem uma debandada de jogador, tu não tem dinheiro pra chamar... E como é que tu... acho que uma coisa que dificulta muito é a questão de contratação. Porque como é que tu vai convencer alguém?
0: Alguém?
4: E daí tu tem que pagar o que o cara não vale. Tá, cara, eu jogo, eu ganho 100 mil pra jogar nessa várzea do Inter, tá? Ou do Grêmio, eu vou pedir 300. Mas eu sei que tu não vale 300, mas eu vou te pagar 300, mas, porque senão o cara não vem.
0: Não vai vir.
4: E daí tu afunda mais. É.
0: Esse Kevin Viveiros, do Atlético Paranaense, vocês estão acompanhando esse guria?
4: É bom jogador.
0: É bom, né? Artilheiro do campeonato, se não estou enganado. Bom jogador. O Pedro que saiu indignado ontem quando tiraram ele do jogo, né?
4: Sim.
0: Pô, de novo eu saindo, por que eu de novo? Ele ficou indignado, cara.
5: Tem que ter uma compostura, né? O um mínimo de compostura, comportamento.
4: Mas esse fundo Viver... técnico pra torcida,
0: isso,
4: né? Ele tá falando isso
0: pra torcida ver.
5: Não se faz isso. Respeita teu treinador, fala no vestiário depois.
0: E o Gabriel, o terceiro artilheiro do Campeonato Brasileiro com 11 gols. Gabriel Barbosa, que estava no... Ah, e o outro que foi pro Santos foi o Cebolinha, né?
4: Cebolinha.
0: Isso, Cebolinha. Que eu não tava lembrando.
4: Cebolinha, Arthur.
0: Coutinho.
4: Neymar, Gabigol, ó.
0: A resenha é grande ali.
4: É grande.
0: Se chamar André Balada, fecha o samba.
4: Ele tá de DJ. Olha aqui, ó. Só pra tu acabou de falar do Viveiros, do Kevin Viveiros, tá? É um jogador de 26 anos, colombiano. Onde é que eles estão procurando que o Inter e o Grêmio não conhece esse caminho aí?
0: É isso aí.
4: Eu que te pergunto.
0: Artilheiro do Campeonato Brasileiro, colombiano.
4: Pois é. O Inter pegou um colombiano, que é
0: Sim, eu ia dizer, mas a diferença, né? Pegou um já no fim de carreira.
4: Exatamente. Não, cara...
0: Cadê os olheiros do Grêmio do Inter?
4: É isso que eu te pergunto.
0: Pra investir tanto dinheiro nos caras da Europa, marcados já.
4: O que acontece? Dá uma olhada. Quanto é que é a folha do Furacão? Dá uma olhada ali. Não deve bater 15 milhões. Não deve bater 15 milhões. E como é que... Ó.
0: 10 milhões.
4: Pô, velho.
3: Tá louco.
0: 10 milhões.
4: Tu tá de brincadeira, velho. E eles fazem um time competitivo, estão lá em cima, não vão ganhar tudo, mas estão incomodando. É. Cara, pois é. Mas lá uma coisa que é muito forte é a questão da gestão, né?
0: Sim, o Atlético sempre foi, né?
4: Sempre foi. Mas então vão aprender, cara. Vamos olhar para quem faz direitinho e fazer igual.
0: Mirassol, 4 milhões. Tá bom para ti? Folha salarial.
4: Pô, a gente tá gastando 8 vezes mais que isso. Não. O Grêmio quase bate em 30. Se botar os pinduricos...
0: Os pinduricos bate. Tá 23 a 24 milhões por mês agora, sem os pinduricos. Dá 30.
4: Dá 30?
0: Fecha 30. Deve estar pagando ainda pro Zinho.
4: Deve estar
0: financiando. E agora o Renato vai ganhar 2 milhas por mês, né? Até o final do ano.
1: Tudo isso?
4: Não,
0: parece que
4: meia. Uma e meia.
0: Uma e meia?
4: Ele e o. Como é que é?
0: O técnico, o preparador?
4: Gabeira. Ele e o Gabeira é 1,5 os dois. Um e meio e dois.
0: Eu ouvi falar dois.
4: Não, não, não. Tudo bem. Não, na verdade, o que acontece? Dois era que...
0: Com as luvas?
4: Toda a comissão do Luiz Castro ganhava. Só que eram seis ou sete profissionais.
0: Profissionais. Tá?
4: Só ficou um profissional, que é o cara do scout, tá? que ficou, o resto todo saiu. E vários jogadores, vários caras da comissão, já conhecidos como o preparador físico, o Rogerinho, subiu. Ele estava na base, subiu. Então o Grêmio deu uma reorganizada aí. E outra coisa, cara, independente, assim, do o Renato, será que o Renato vai ficar no que vem?
0: Não.
4: Olha a pergunta que eu já
0: sei,
4: tô fazendo.
0: Não, eu sei, ficou um sei no meu subconsciente. Não, e aí vai contratar quem? Vai contratar o...
1: Não, se o Renato não tirar o Grêmio dessa situação, se o Grêmio cai... O Renato não fica.
0: Não fica. Mas
1: ele não vai ficar com uma Série B?
0: E se ficar na...
4: Acho que se ficar na A, sim. Aí ele fica. Ah, mas eu acho que ele tem tanta coisa, ele é que nem comprar um Fusca. Ele vai dizer, agora
1: eu fico.
4: Eu vou ficar.
1: Eu caio junto, eu fico.
4: Ele é um cara de fazer isso.
1: Mas ganhando 2 milhões, 1 milhão e meio, não dá.
0: Até eu fico.
1: Na Série B não dá.
0: É, tu pagava por um salário de 1 milhão e meio.
1: A cota da televisão cai drasticamente.
4: Isso.
1: A receita cai bastante.
4: Daí vamos conversar. Daí ele vai pegar a porcentagem de uns piá, vai ser isso aí. Perder, ele não perde.
0: Não, ele não.
4: Ele não perde.
0: É isso então, senhores. Isso. 9:30. Vamos ver o que... teremos jogos da seleção brasileira amistosos, né?
4: É, por isso que teve essa parada no campeonato.
1: Vai ter essa... Até acho desnecessário, né?
0: Eu também acho.
1: Cara, eu não precisava.
4: Acompanhando isso daí, cara.
0: Jogos da seleção, ó, Chorão, pra ti. Austrália e Brasil, sexta-feira, às 7h. E depois outro amistoso na terça, que vem dia 29, às 7h, contra a Austrália de novo. Olha que interessante esses amistosos.
4: Dois contra a Austrália? E aonde que são esses jogos?
0: Na Austrália.
4: Os dois na Austrália?
1: E pra que fazer amistosos
0: contra da manhã.
1: Um time sem tradição nenhuma? Amistoso tem que fazer contra a seleção forte.
0: Ou então pega aqui, né? Atletas. Pega aqui, Peru, aqui perto, aqui, faz aqui perto.
4: Cara, assim, ó, a falta de bom senso no Brasil como um todo é dinheiro. Que bom senso é dinheiro.
0: Isso.
4: É, mas isso não me surpreende, velho. Daqui a pouco o Brasil vai estar fazendo um amistoso contra a Coreia do Norte. Só ver, só espera.
0: Mas aí vai ser uma bomba.
4: A CBF, pague bem, que mal tem.
0: É isso aí então. Gabriel, Wagner e Chorão, obrigado pela companhia de vocês.
4: Obrigado a todos. Desculpe o palavreado mais trancado hoje, que a gripe me bateu aqui. Mas um abraço especial aos colorados, que olha, até isso tá prejudicando aqui a nossa...
0: Na verdade, ele fez uma cirurgia plástica, né?
4: Ele tá chorando aqui com as lágrimas aqui, com o time.
0: Na verdade, ele fez uma cirurgia plástica que caiu um vidro, né? Uma vidraça.
4: É verdade.
0: E aí tem que fazer cirurgia plástica.
4: Ali
0: isso, isso aí.
4: Mas olha só, todos os gremistas falando como se eles fossem...
0: Tá campeão,
4: Deus,
0: né?
4: Deus, o livro, gurizada.
0: Então, se tivesse
4: bem. Nossa, então,
0: um ponto na frente.
1: E com os jogos mais difíceis.
4: Mas vocês estão ali juntinho.
0: Estamos abraçados.
4: Abraços, colorados. Boa semana a todos.
1: Uma boa noite a todos. Obrigado pela audiência. E um abraço para os heróicos torcedores do Juventude Clube da Serra Gaúcha.
4: Boa noite, torcida tricolor. Isso aí, vamos acender vela e tamo junto.
0: Valeu, ouvintes. Obrigado. Uma ótima semana a todos. Aquele abraço. Até a semana que vem. Tchau, tchau, gente.
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3: 21 horas e 35 minutos.
4: 14 graus.
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0: 22h06,
1: 14 graus.
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0: 22:37,
1: 14 graus.
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0: 23 horas e 33 minutos.
1: 14 graus.
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2: Meia-noite, 14 graus.
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5: Olá, querida, querido ouvinte, pode aumentar o som porque hoje o Capítulo Rock celebra um dos mais importantes festivais de música do Distrito Federal, o FERROC. Aliás, FERROC significa Festival, Revolução e Rock. É mais do que um evento, é um movimento sociocultural nascido na Ceilândia em 1986 e que teve sua edição de número 41 realizada nesse início de setembro, ou seja, é pura tradição roqueira. E para falar do que rolou no FERROC 2026, estou muito bem acompanhado do meu amigo e parceiro Márcio Maturana, já que o Maurício e o Celso estão simplesmente voando por aí, não é isso, Márcio?
6: Verdade, Nilo. Agora eles estão dessa vez de ouvintes do Capítulo Rock.
5: Aham, agora eu quero ver. A história do FERROC se confunde com a própria história da Ceilândia, cidade que nasceu em 71, a noroeste de Taguatinga, num contexto de regularização de assentamentos urbanos. Eu não sabia disso, Márcio. Quer dizer que Ceilândia significa campanha de erradicação das invasões.
6: Era uma sigla, né? O Distrito Federal adora siglas, né? Aqui é cheio de siglas.
5: Que loucura, bicho. Mas enfim, aí esses assentamentos urbanos foram regularizados, uma vez que, na época, né, milhares de famílias de vários cantos do país corriam pro Distrito Federal. Já não é tanto assim mais, né? Mas enfim, na época é.
6: E 15 anos depois da criação de Ceilândia, nasceu o FERROC, que firmou uma tradição na cidade. A gente conversou com o produtor cultural Fernando Benício, também conhecido como Fernando AC/DC, sobre a trajetória do festival. Mas isso daqui a pouco, porque agora já é a hora de ouvir música aqui no Capítulo Rock, não é isso, Nilo? Vamos ouvir o quê?
5: É isso mesmo, Márcio. Vamos começar logo com a banda que foi a grande estrela dessa edição, Black Pantera, lá de Uberaba, Minas Gerais. Banda que ganha cada vez mais espaço na cena roqueira.
6: Verdade, só ouço verdades. Esses caras estão na estrada desde 2014, com uma combinação visceral de rock, punk, hardcore e metal, com letras que tratam de ancestralidade, identidade, racismo, desigualdade e das experiências vividas pelos próprios integrantes.
5: Pois é, Marcelo, eles estão vivendo aí um ano para lá de especial, né? Você estava no show aí no dia 7 de setembro, né? E os caras, dois dias antes, estavam no Rock in Rio, é isso?
6: Impressionante, com a mesma energia, né? O animador lá do festival do FERROC aqui falou isso, falou, ah, eles tocaram agora no Rock in Rio, mas falou, não, a gente quer tocar mesmo em Ceilândia.
5: Além disso, os caras ainda abriram o show do Korn lá no Allianz Parque, em São Paulo. Aliás, antigo Allianz Parque, que agora já não se chama mais Allianz Parque, mudou de nome.
6: Toda,
5: né?
6: Hora.
5: Pois é, mas enfim, esse nome, essa história de name rights é só pra confundir a gente. E também conquistaram os caras aí do Black Pantera o segundo ano consecutivo aí o prêmio da música brasileira na categoria Melhor Artista de Rock. Afora isso, ainda estão no line-up do Primavera Sound. É mole?
6: Muito bom, hein? Então a gente ouve aí na sequência Horus, que faz parte do disco Continental, o quinto da banda, recém-lançado. E depois vamos de Quando Canto, em parceria com Sandra de Sá. E termina o bloco com a faixa Banzo, em que Chico César participa.

0: A viagem pelo Ferroc Ceilândia 2026 está só começando e tem muita banda local pedindo passagem, né, Márcio? Mas olha só, a gente falou agora há pouco, aliás, eu falei sobre as perguntas que fizemos aí ao Fernando AC/DC, que é um dos criadores do Ferroc. E a gente perguntou para ele como é que é manter aí um festival de rock no Distrito Federal por mais de 40 anos e se o pessoal da organização consegue apoio oficial. Vamos ouvir aí o que, que disse o Fernando AC/DC?
1: Vamos, só se for agora.
2: A Ceilândia durante muito tempo, vou falar principalmente na década de 80, sofria muito com preconceito e principalmente com a violência, mas era a violência na parte estrutural, né? A gente fala da violência sem a cultura, sem os equipamentos públicos, então a gente foi reivindicar. Reivindicar por meio de quê? Por meio da cultura e principalmente pelo meio do rock and roll. E aí a gente foi buscar, durante o processo todo daquela galera roqueira, editais, participando de editais, participando do FAC Cultura, né? Indo atrás de emendas, porque é um dinheiro dos nossos impostos e que tem que ser empregado ali também na região, né? É claro que aqui em Brasília nós temos vários eventos acontecendo, mas nas regiões periféricas não tinha nada acontecendo. Então a gente foi buscar esse recurso para ser aplicado lá também, e principalmente para as pessoas conhecerem.

0: Né, esse lado da Ceilândia, esse lado cultural principalmente, tirar essa violência que está martirizando a cidade, que não é violenta. Na verdade, a violência é igual eu mencionei, é falta de equipamento público. Então, o evento ele sobrevive justamente disso. A gente busca os editais, né, o chamamento público, recursos de emenda, e aí a gente está conseguindo fazer com que esse recurso volte para essas pessoas, para os artistas, né, para quem está montando o palco, para quem está montando o som, então, para toda a infraestrutura, até mesmo para os comerciantes locais. Então, a gente movimenta essa economia.
1: Esse é o Fernando Benício, também conhecido como Fernando ACDC, que gentilmente conversou com a gente sobre o Festival de Rock que aconteceu semana passada na Ceilândia, Distrito Federal. Daqui a pouco a gente ouve mais um pouco sobre as bandas locais e a repercussão do ferroque no circuito nacional. O que que a gente vai ouvir agora, Márcio?
2: Bem, vamos ouvir então duas bandas candangas. Uma delas é o Dia D, que surgiu em 1988 e encerrou as atividades em 1994, mas voltou à ativa em 2013. 5 anos depois, eles lançaram o EP Rumo ao Caos, que combina diferentes vertentes do rock. Ao longo da trajetória, o Dia D dividiu palcos com nomes importantes do punk e do hardcore nacional, como Lobotomia, Cólera e Detrito Federal.
1: Olha o Detrito Federal aí, Celso. Bom, e a outra atração veterana é a Seconds of Noise, em atividade desde 93. A Seconds of Noise é considerada uma das principais bandas aí do underground candango. Aliás, esse som que você ouve ao fundo é da banda Greed.
2: E Greed eu ouvi ao vivo lá no dia 7 de setembro, eles tocaram lá no dia que eu tava assistindo o festival.
1: É mole, cara, que bom demais, né?
2: No início, a pegada da Seconds of Noise era mais hardcore, presente nas fitas demo Polícia Bastarda, de 1997, e Pequenas Igrejas Grandes Negócios, de 1999. Aí, com o tempo, o grupo mergulhou no death metal, e atualmente os caras trabalham na pré-produção de um novo disco, com previsão de lançamento até o fim de 2026.
1: Pois é, então, devidamente apresentadas as bandas, a gente vai para o segundo bloco com Dia D, tocando Chão e Seconds of Noise, quebrando tudo com By Wreckage. É tudo contigo, José Valdo.

0: Ó, não saia daí, a gente dá uma rápida parada e volta em seguida para contar para você mais da cena do Ferrock, Festival de Rock da Ceilândia, que aconteceu agora, nos dias 6 e 7 de setembro.
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2: Meia-noite e 23 minutos.
3: 14 graus.
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0: Estamos de volta com um programa dedicado ao Ferrock, Festival Revolução e Rock de Ceilândia, no Distrito Federal, que acaba de realizar sua 41ª edição. E para você que é do Sul, Sudeste, Nordeste, Norte do Brasil, a gente foi atrás de saber aí o retorno que as bandas locais têm depois de participar de um festival como esse. Quem responde é o Fernando ACDC, um dos criadores do Ferrock.
5: O festival, ele ocorreu justamente também para ajudar as bandas locais a ter um palco próximo deles, né? A galera tinha a banda de garagem, como aqui em Brasília tem muitas bandas de garagem, e as pessoas não têm para quem se apresentar, se não forem os barezinhos que dão espaço, né? Os pubs ainda que existem, mas faltava aquele palco para um grande festival, por exemplo, né? E aí a gente proporciona isso para as bandas, né? Que nunca tocou num palco, nunca teve um público com um público expressivo, né, como se diz, e aí eles começaram a tocar e viram a possibilidade de viver da música, né. Então, assim, nós temos várias passagens de bandas ali, né, que eu posso citar, tem elas a Pus, nós podemos citar até as bandas que começaram com outros nomes, por exemplo, o Raimundo já chegou a tocar no palco do Ferrock, mas antes de ser Raimundos, né, não estou falando que o próprio Ferrock o projetou, não foi isso, ele teve a história deles lá também. Mas várias bandas, a Elfos, né? Nós temos o Def Slam, nós temos outras bandas que passaram, que já estavam ganhando a projeção também, os próprios Cabelos Duros. Então a gente tem várias pessoas assim que participaram do festival e as pessoas acabaram conhecendo ali e depois começaram a comprar o material também.
6: Rapaz, olha isso, Johnny Winter, Uriah Heep, Tom Zé. Teve muita gente boa que tocou no Ferrock, hein? Como disse aí o Fernando ACDC. Fica o exemplo para quem quer agitar a cultura na sua cidade e criar um festival de música também.
0: Exatamente. Por falar em música, então, vamos aí pro próximo bloco. É hora de ouvir na íntegra essa que você tá ouvindo ao fundo, um ótimo rock progressivo da banda Parafernália, grupo autoral que tá na estrada desde 2004 com foco no rock and roll dos anos 70, especialmente no rock progressivo britânico. Olha, essa é a minha areia, viu? Gosto muito. Aliás, essa banda é muito boa.
6: E no primeiro disco, lançado lá em 2011, o Parafernália chegou à Europa, Ásia e América do Norte. É mole? Os caras estão no streaming com o segundo trabalho, A Incrível Saga de Joseph Marshall.
0: Olha só, até no nome do disco ainda é grande, né? Quer dizer, comprido até, porque música progressiva, ouvinte sabe aí, né? Em geral costuma ser bastante.
6: Pegava comprido. No vinil um disco inteiro, um lado inteiro do vinil às vezes.
0: Exatamente. E para completar o bloco, a gente ouve outra banda, a Nave Louca, também do Distrito Federal, mas radicada no vilarejo goiano de Olhos d'Água, a 100 quilômetros de Brasília. Já cresceu o olho aí, né, José Valdo? Sei que você gosta de Olhos d'Água também. É bom demais.
6: Pois é, a Nave Louca tem uma pegada mais blues. Foi formada em 2022 e reúne canções próprias e releituras do rock e do blues, sempre com muita energia.
0: É isso aí, então, pela ordem, a gente ouve Parafernália e a faixa Verdade Absoluta. Em seguida, mais uma da Parafernália, Maximilian Edwigs Marshall. E, em seguida, a gente vai de Nave Louca e a música Covardes. Vamos pro som, José Valdo.

0: São diferentes expressões do rock do DF, presentes no Ferrock, festival que aconteceu agora, no início de setembro, na Ceilândia. E como o rock é marca registrada na capital do Brasil desde a década de 80, a gente perguntou para o Fernando AC/DC como anda o público roqueiro no DF depois de 40 anos.
1: As pessoas vão lembrar do Distrito Federal somente com aquelas bandas que explodiram na década de 80, mas a gente não pode esquecer que tiveram bandas anterior a eles, né? Quando a gente vai falar de Matusquela, quando a gente vai falar de Alson 7, quando a gente vai falar de várias outras. Então, assim, o Distrito Federal, desde a década de 60 e 70, ele vem produzindo e não parou de produzir. A questão é que as pessoas estão acostumadas muito com a questão das modas, né? Mas o roqueiro, que é underground, ele sabe que evento é que não falta aqui no Distrito Federal. Inclusive, eu convoco ao público a participar dos eventos, né? Nós temos vários eventos acontecendo aí de rock, né? Seja no Eixão, seja no Guará, seja nas regiões administrativas, Recanto da Ema, pessoal de Um Quilo de Rock. Nós tivemos vários eventos aí acontecendo e para a gente é super importante. Então, o rock na capital, ele jamais vai morrer e a capital ainda é a capital do rock, eu acredito nisso.
0: É isso aí, opinião do Fernando AC/DC, do Centro Cultural Ferrock e um dos produtores do Ferrock Festival, né, Márcio?
2: E como estamos chegando ao final do programa, vamos correr para o último bloco de músicas.
0: Já adianto aqui para você, Márcio, que uma das bandas eu particularmente gosto e muito é o pessoal do Bucho Quebrado, de Taguatinga. Você conhece essa, Joseval? Então vai conhecer agora. Os caras lembram muito o rock experimental de vanguarda, lá da vanguarda paulistana, do Arrigo Barnabé e Itamar Assunção, no final dos anos 70. A Bucho Quebrado nasceu em 94, acabou 6 anos depois, mas desde o início do ano passado retomaram o palco. E eu espero que aí não desçam desse palco tão cedo.
2: Pois é, e também vamos ouvir a banda Amados Mortos, de Goiânia, que por trás de uma estética sombria, combina post-punk e dark wave. E um dado interessante, o grupo também chama atenção por sua contribuição para uma cena mais inclusiva. 40% de sua formação é composta por integrantes neurodivergentes. E eles falaram isso lá durante o show, quando eu estava presente lá, uma banda gótica, com uma parte cenográfica muito importante, muito forte, assim. E um som legal também, diferente desse rock mais pesado, mas com teclado e tal. Eu curti bastante.
0: E é legal levar isso, né, para tudo quanto é canto do Brasil. E para fechar o bloco, o programa e também essa salada musical que a gente preparou hoje, vamos de reggae com a Linha 11, banda que está na estrada desde 99. A Linha 11 já produziu 6 trabalhos, rodou o país em turnês, inclusive aí dividindo palco com artistas como Tribo de Jah, Cidade Negra, Gilberto Gil e o Rapa.
2: Ô Nilo, você sabe de onde vem esse nome, a Linha 11?
0: Cara, eu suspeito que seja por conta do cheque sem fundo.
2: Exatamente, exatamente. Quando eu fazia faculdade de jornalismo lá na UERJ, eu era bancário no Banerj e eu trabalhei com compensação de cheque naquela época, né? Eu lembro do Alinea 11, era o cheque sem fundo. 12 era quando vinha a segunda vez o nome do cara ia pro Banco Central, era Alinea 12. Esse 11 é o cheque sem fundo.
0: Querido ouvinte, aqui no estúdio, todo mundo parece que sabe o que significa Alinea 11.
2: Eles eram bancários, os caras da banda eram bancários.
0: Você vê, né? O cheque já foi embora, mas pelo menos quem ficou aqui, ficou bem no palco, foi a Linha 11. Que bom que a banda continua. Mas os caras também, é importante registrar, né? Uma coisa, um detalhe interessante dessa banda é que eles desenvolvem também projetos sociais, inclusive nas escolas, levando música e cidadania à juventude. Muito legal.
2: Então, para não se perder, começamos com Bucho Quebrado e a faixa Feirinha. Logo depois, Amados Mortos e a música Love Dead. E fechamos com o reggae de Alinea 11 e um clássico do Cerrado, Estrela Cadente. É tudo contigo, Josi.

0: Antes de fechar o programa de hoje, deixo aqui um agradecimento e um caloroso abraço ao Marcos Pinheiro, que há décadas agita a cena cultural de Brasília. Você pode acompanhar o trabalho do Marcos Pinheiro pela Rádio Web Cult 22 e pela Rádio Eixo. Bote aí no navegador e curta, só som bom.
1: E o Capítulo Rock fica por aqui. Esperamos que você tenha gostado deste especial sobre o Ferrock 2026.
0: O programa teve produção e apresentação deste que vos fala, Nilo Bairros, e do Márcio Maturana. Nos trabalhos técnicos, ele, sempre ele, da Alínea 11, eu diria, José Valdo Souza.
1: Lembrando que no site senado.leg.br/rádio, você pode ouvir esta e todas as edições do Capítulo Rock. E se quiser entrar em contato com a gente pelo WhatsApp, o número é 61 99 119 4298.
0: Estamos também no Instagram, não esquece de dar uma passadinha por lá. Na semana que vem a gente volta com mais um Capítulo Rock inédito pra você. Até lá, gente.
1: Valeu, roqueiros.

0: Meia-noite e 58 minutos.
1: 13 graus.
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0: hora e 29 minutos.
1: 13 graus.
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0: hora e 57 minutos.
1: 13 graus.
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0: 10:27.
1: 13 graus.
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2: 2:57.
3: 12 graus.
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0: 10:27.
1: 12 graus.
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0: 3:58.
1: 11 graus.
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0: 4:27,
1: 11 graus.
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2: 5:01.
3: 11 graus.
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0: horas e 28 minutos.
1: 11 graus.
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0: 6 horas,
1: 10 graus.
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0: 6:18,
1: 10 graus.
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0: 6:31.
1: 10 graus.
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0: 6:51.
1: 9 graus.
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0: bem, 7:25. Estamos chegando por aqui com mais uma edição do Despertador na 95.5 Mega FM. Manhã de terça-feira, 22 de setembro de 2026. Hoje, início da primavera, também é dia do contador, dia da juventude do Brasil, dia nacional do atleta paralímpico, dia mundial sem carro. Hoje também é dia mundial do rinoceronte, dia nacional da saúde de adolescentes e jovens, dia nacional de defesa da fauna. A partir de agora comigo, Fred, vamos lá, muita música, informação, conteúdo pra você, Despertador, rolando aqui na 95, tempo fechado, temperatura na região, Ibiaçá, temperatura neste momento de 10 graus, Sananduva 10 graus também, 9 graus em São José do Ouro, 9 graus em Getúlio Vargas. Daqui a pouco vamos conferir a previsão do tempo, vamos ver como que vai seguir, né, nesses próximos dias, se vem chuva nos próximos dias, como que vai ficar, vai esfriar, não vai? Mas daqui a pouco os detalhes vamos conferir aqui na programação da Mega. Quer participar? Já tá liberado, o WhatsApp é o 996640955. Fica à vontade, hein, de me chamar, pedir aquele som pra curtir aqui no Despertador, que começa com Lost Frequencies, What is Love? Bom dia!

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2: Bora com as informações do trânsito. Movimentação no momento pela região. Pedágio de Coxilha. 5 veículos por minuto passam no pedágio entre Passo Fundo e Erechim. Trânsito leve neste trecho, neste ponto. Trânsito também fluindo normalmente nas outras RSs e BRs próximas da região. No momento não há informações de ocorrências e também de atrasos nas proximidades.
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2: 27 para as 8.
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0: Temperatura 10 graus.
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0: Olha só, uma técnica simples de organização do tempo pode ajudar a aumentar a produtividade, é o time boxing. O método foi apontado por uma análise publicada pela Harvard Business Review como uma das técnicas mais eficazes entre dezenas de estratégias avaliadas. A ideia é diferente de simplesmente fazer uma lista de tarefas. Em vez de apenas definir o que precisa ser feito, a pessoa determina quando vai realizar a atividade e quanto tempo vai ter para isso. Por exemplo, em vez de escrever terminar o relatório, a pessoa pode reservar 40 minutos na agenda exclusivamente para preparar o rascunho. Quando o tempo termina, o trabalho é encerrado. Se necessário, um novo período é agendado. A lógica é evitar que uma tarefa ocupe mais tempo do que realmente precisa. O método também pode ser combinado com a chamada matriz de Eisenhower, que ajuda a definir quais atividades são mais urgentes e importantes. Falando também de tecnologia, autenticação por código de verificação enviado por e-mail é um dos métodos de segurança mais comuns pela web, e o Gmail vai facilitar ainda mais o uso deles para o usuário. Após uma atualização recente, o Gmail para Android e iOS passou a exibir o código em destaque no topo da mensagem. O recurso funciona tanto para senhas de uso único quanto para códigos de verificação, ambas as soluções de autenticação bastante disseminadas por sites e plataformas online. Ao receber a mensagem, o Gmail varre o conteúdo e, se detectar um código de verificação, o apresenta de duas formas: na prévia da mensagem, logo na caixa de entrada, e no topo da página, numa seção dedicada. Logo abaixo, há o botão copiar código, e copia o conteúdo para a área de transferência do celular, e depois de copiar, basta colá-lo no campo de texto do serviço em questão para confirmar a sua identidade e fazer login. Olha, as buscas pelo helicóptero que desapareceu na Serra de Santa Catarina com o cantor Rick, da dupla Rick Renner, e outras três pessoas avançaram durante a madrugada dessa terça após uma trégua na chuva em Urubici. Equipes de segurança atuam em diferentes pontos da região utilizando um drone térmico para auxiliar na localização da aeronave. Até o início da manhã dessa terça-feira, a aeronave e os quatro ocupantes não haviam sido localizados. O helicóptero perdeu comunicação na tarde de ontem durante um voo que havia partido de Porto Belo e não chegou ao destino previsto. A procura foi direcionada para a região de Vacas Gordas, em Urubici, e para o último ponto de localização do celular de um dos tripulantes. A assessoria de Rick confirmou que o cantor estava na aeronave com o empresário Bruno Avelar, um videomaker e o piloto. A Força Aérea Brasileira, Polícia Militar e o Corpo de Bombeiros de Santa Catarina participam das buscas. Informações, Blog da Mega.
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Bruno Mars com Just the Way You Are. Teve também Skank, Canção Noturna e Ted Swings com Bad Dreams.

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2: Hoje a gente traz duas sugestões de destinos classificados como os melhores para o Réveillon 2027. Maragogi, em Alagoas, conhecido como Caribe Brasileiro, é o epicentro do turismo familiar do Nordeste. Águas mornas, calmas das piscinas naturais formadas na maré baixa, são seguras e fascinantes para crianças. Sobre a experiência local, além do passeio de catamarã, explora a culinária à base de frutos do mar nos restaurantes da Orla de São Bento. Outro destaque, mas para outra região, aqui no estado, aqui no sul, para quem prefere fugir do calor extremo, a Serra Gaúcha oferece uma virada de ano sofisticada e acolhedora. Gramado e Canela, né? São extremamente seguras e facilitam os passeios, inclusive com carrinhos de bebê. A experiência local são os eventos de contagem regressiva da Rua Coberta e também destaque para a gastronomia de fundi, pratos coloniais italianos. Alguns das sugestões, destaques, você pode escolher para passar o seu Réveillon. 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
2: Vamos nessa, de volta, rolando o som do despertador com você na manhã dessa terça-feira, 22 de setembro. Um bom dia, obrigado pela sua audiência, obrigado pela sua companhia. Ótimo começo de semana e por aqui, vamos lá, vamos trazendo mais música também com a sua participação. Manda a sua pedida, é só chamar no WhatsApp 996640955.

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5: Temperatura 10 graus.
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E o ChatGPT ganhou complementos para Microsoft Word, Excel e PowerPoint na última quinta-feira. A integração toma forma de uma barra lateral acessível em qualquer documento, permitindo sanar dúvidas, criar slides ou gerar planilhas do zero com base em descrições em texto. A barra lateral do ChatGPT na suíte da Microsoft é parecida com a integração do Gemini com os aplicativos do Google Workspace. Basicamente, a novidade permite que a inteligência artificial da OpenAI acesse o documento de forma direta, facilitando o uso do chatbot na elaboração de documentos de textos, slides ou planilhas. Num vídeo demonstrativo divulgado no X, a OpenAI mostra um usuário pedindo para revisar informações de um documento, considerando as informações obtidas por outro. Ele também pede para a IA destacar quais foram as mudanças aplicadas no texto, assim facilitando então a revisão sobre o trabalho de IA. A integração do ChatGPT com Word também suporta skills específicas para executar tarefas. Todo o processo de raciocínio da IA aparece destacado na coluna, bem como as múltiplas etapas definidas pela IA para a conclusão da atividade. Segundo a OpenAI, o ChatGPT para Word, PowerPoint e Excel está disponível para todos os usuários, incluindo gratuitos. Sobre saúde também, a pesquisa sobre Alzheimer e outras formas de demência vive uma nova fase, segundo o World Alzheimer Report 2026 da Alzheimer's Disease International. O relatório aponta que a doença já não é considerada universalmente uma doença sem possibilidade de tratamento. Nos últimos 5 anos, medicamentos como donanemab e lecanemab demonstraram capacidade de desacelerar, de forma modesta, a progressão da doença com estágios iniciais. Ainda existem debates sobre o tamanho do benefício clínico desses tratamentos, mas os resultados mudaram as perspectivas da pesquisa. Atualmente são investigadas 158 possíveis terapias em 192 ensaios clínicos pelo mundo. O relatório também destaca a prevenção. Segundo as evidências apresentadas, até 45% dos casos de demência poderiam potencialmente ser prevenidos ou adiados.

0: associados com a redução de fatores de risco, como hipertensão, sedentarismo, tabagismo, diabetes e consumo excessivo de álcool. Vamos dar uma olhadinha agora na previsão do tempo para os próximos dias aqui na região. Para hoje, terça-feira, previsão de sol com bastante nuvens durante o dia. Alguns períodos de céu nublado, noite com bastante nuvens também. Temperatura máxima chegando nos 16 graus. Amanhã, quarta-feira, dia 23, sol com muitas nuvens durante o dia, períodos de céu nublado também. A mínima prevista para amanhã é de 6 graus, com máxima chegando a 18 graus. Agora 8h22, a gente vai encerrando por aqui a edição dessa terça-feira do Despertador, de volta amanhã a partir das 7h25 da manhã, e daqui a pouquinho eu tô trazendo as clássicas Flashback com o Mega Retro.
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7: 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E a hora?
8: 8:55.
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8: Mega Retro, a partir de agora, com a gente trazendo pra você as clássicas, o melhor dos anos 80, 90, 2000, aqui na programação da 95, nessa manhã de terça-feira, 22 de setembro de 2026. O principal destaque de hoje é o início da primavera, né? Que acontece às 21 horas e 5 minutos. E sempre no dia 22 ou 23 de setembro, quando termina o inverno. Acaba a primavera, vai até o dia 21 ou 22 de dezembro, que dá lugar aí então à estação verão. 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Tempo tá firme, temperatura média na região em 10 graus. Você também, a partir de agora, segue com a gente participando, mandando aquele som pra curtir, pra recordar, principalmente, né? Manda no WhatsApp 996640955. Hoje, dia 22 de setembro, uma curiosidade do ano de 1995, o grupo de Rembrandt estava em alta nas paradas com I'll Be There For You, música que virou um dos maiores símbolos da década por ser tema da série Friends. A faixa acabou ficando praticamente inseparável da abertura da produção, ajudando a transformar então a banda num nome conhecido mundialmente. Bora com essa mesmo então, de Rembrandt.

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4: 10 graus.
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0: Vamos lá, vamos trazendo informações por aqui. Também pela região, e a Comissão Parlamentar de Inquérito, CPI, que apura questões relacionadas ao Hospital São Paulo, em Lagoa Vermelha, iniciou os trabalhos solicitando documentos à Prefeitura e à Fundação Araucária, e segundo o vereador Ariovaldo Carlos da Silva, parte da documentação ainda não foi entregue e um novo pedido de complementação foi feito. A primeira oitiva está marcada para esta quarta-feira, 17h30, na Câmara de Vereadores, com participação de um representante da direção do hospital. A CPI tem prazo de 120 dias para concluir os trabalhos, podendo ser prorrogado por mais 60. Empregados da Caixa Econômica Federal decidiram manter a greve nacional iniciada no dia 10 de setembro. A proposta apresentada pelo banco foi rejeitada em assembleia virtual realizada nesta segunda. Segundo a Comissão Executiva dos Empregados, mais de 90% das bases sindicais já haviam rejeitado a proposta. Entre os principais pontos de negociação está o Saúde Caixa, Plano de Assistência Médica dos Trabalhadores. A proposta previa aumentar de 6,5% para 9% o limite de participação da Caixa no custeio do plano a partir de 2027. E os próximos passos da greve ainda serão anunciados pelo comando do movimento. E a ANTT suspendeu temporariamente os testes de controle de velocidade média em rodovias federais concedidas. A medida foi tomada para permitir novas análises técnicas e ajustes no sistema, principalmente na sinalização e na forma de informar os motoristas. A fiscalização por velocidade média chamou atenção nas últimas semanas, mas a agência esclarece que nenhum motorista foi multado ou recebeu qualquer penalidade durante os testes. Segundo a ANTT, os dados coletados na fase experimental não poderiam ser utilizados para a aplicação de multas.
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0: Mega Retro, as melhores clássicas aqui na 95. Warren Home com The Promise, Los Hermanos, Ana Júlia. Também ouvimos o Silverchair com I Miss You Love. Fechamos a primeira hora da programação dessa manhã de terça-feira. Já já eu tô de volta com mais clássicas pra você.
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0: Estamos de volta, rolando o som do Mega Retrô nessa manhã de terça-feira, 22 de setembro. 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Vamos lá, vamos trazendo mais pra você curtir mais flashback rolando aqui na programação da Mega. Lembrando que você também segue participando com a gente, mandando no WhatsApp o som que você quer curtir, que quer recordar. 996640955.

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6: 11 graus.
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0: Clássicas aqui na 95 com o Mega Retro, Rosa Tatuada, Tardes de Outono e Rod Stewart com It's a Heartache. Já já tem mais música, vamos na sequência com as informações do Mega News.
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0: A Anatel anunciou 6 medidas cautelares para reforçar o combate ao spoofing, que é a prática que falsifica o número exibido nas chamadas telefônicas. Segundo a agência, o recurso é frequentemente usado em golpes para dificultar a identificação dos responsáveis pelas ligações. As medidas foram direcionadas a empresas com um grande volume de chamadas suspeitas. Elas deverão rastrear a origem das ligações e bloquear o tráfego irregular. Após serem notificadas, as empresas terão até 5 dias para interromper as chamadas suspeitas e 30 para apresentar relatórios sobre o rastreamento. Caso não identifiquem a origem, deverão justificar formalmente a situação. Pela região, a Associação de Proteção aos Animais de Itapejara, a APATA, foi comunicada na manhã de ontem sobre um cão que havia sido baleado na comunidade de Linha Marquior, interior de Itapejara. Segundo a entidade, o animal sofreu ferimentos provocados por disparos de arma de fogo, não resistiu e morreu. Conforme a associação, o homem apontado como responsável pelos disparos foi identificado e recolhido ao presídio estadual de Getúlio Vargas. A ocorrência chama atenção para a importância da denúncia de casos de violência contra animais. A APATA reforça que maus tratos contra animais é crime e que situações desse tipo devem ser comunicadas às autoridades competentes para investigação e responsabilização dos envolvidos. E um estudo do Instituto de Estudos para Políticas de Saúde aponta que os danos à saúde provocados pelas apostas online geram impacto de cerca de 30 bilhões de reais por ano para o SUS, o Sistema Único de Saúde. O levantamento considera gastos relacionados ao tratamento de depressão, ansiedade e também impactos das mortes por suicídio. Nos últimos 5 anos, a procura por atendimento no SUS relacionado à dependência de apostas online e jogos de azar aumentou 140%. Segundo o Ministério da Saúde, 20 mil pessoas já se cadastraram em um serviço de teleatendimento criado para quem enfrenta problemas com jogos e apostas. Diante da procura, a capacidade foi ampliada para até 100 mil atendimentos mensais. Um outro dado que chama atenção também é que mais de 1 milhão de usuários já solicitaram a autoexclusão de sites de apostas autorizadas pelo governo. Quase metade dessas pessoas apontou problemas de saúde mental relacionados às apostas.

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6: 25 para as 10.
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1: Ótima manhã para você, bom começo de semana. 11 graus é a temperatura. A gente segue por aqui com Eric Clapton.

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3: Temperatura, 12 graus.
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3: 10 para as 10, reta final do Mega Retrô. Daqui a pouquinho estou de volta trazendo por aqui o Conexão. Bom dia.

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0: Vamos embora, 10 horas e 5 minutos, conexão a partir de agora aqui na programação da Mega, conectando você à boa música, à informação e ao melhor conteúdo dessa manhã de terça-feira, 22 de setembro. Vamos dando sequência aqui na 95, patrocinado a partir de agora por oftalmologista Dr. Cássio Cook, consultório Rua Carlos Raimundo de 440, Sala 3, em Sananduva. 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Tempo firme, a temperatura neste momento pela região, em Barracão 11 graus é a temperatura, 12 em Maximiliano. Santos Expedito do Sul, Sananduva também neste momento aí temperatura nos 12 graus. Daqui a pouco vamos olhar mais uma vez, vamos conferir mais uma vez como é que segue a previsão do tempo aí para os próximos dias aqui na região. Lembrando que você também pode ir participando com a gente, o WhatsApp da Mega é o 996640955. Fica à vontade, hein? É só chamar lá no WhatsApp. Para começar, Lu Combs, Fast Car. Bom dia!

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0: 13 graus.
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Vamos nessa. Segue o som do Conexão aqui na Mega com Fergie.

0: Taylor Swift, The Fate of Ophelia. Beat na sua estante ainda som da Ferg com Big Girls, Don't Cry, pra fechar mais uma sequência do Conexão.
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0: O Grêmio terá dois desfalques certos na retomada do Campeonato Brasileiro após a pausa para a data FIFA. O zagueiro Gustavo Martins e o volante Eric Noriega receberam o terceiro amarelo no empate sem gols com o Palmeiras e estão suspensos. Para a defesa, Renato Portaluppi terá Kahneman, Wagner Leonardo e Luiz Eduardo como opções. No meio-campo, Danilo Barbosa aparece como alternativa para substituir Noriega. O Grêmio segue na zona de rebaixamento e volta a campo dia 7 de outubro contra o Remo no Mangueirão. E o Inter trabalha para definir o novo técnico que vai comandar a equipe nas últimas 10 rodadas do Campeonato Brasileiro, com a missão de evitar o rebaixamento. Dois nomes estão sendo avaliados: Maurício Barbieri, atualmente no Juventude, e Luiz Zubeldia, que está sem clube. As negociações, porém, são consideradas difíceis. Segundo as informações, o Inter pretende fechar com o novo treinador até esta terça-feira para que ele já participe da reapresentação do elenco. O contrato deve ser válido até o final do ano. Além de Barbieri e Zubeldia, o clube também analisa outros nomes mantidos em sigilo.
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0: 11:26.
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0: Estamos de volta, rolando o som do Conexão por aqui na programação da Mega nessa manhã de terça-feira, patrocinado por oftalmologista Dr. Cássio Cook, consultório Rua Carlos Raimundi 440, sala 3, em Sananduva. Vamos lá, segue o som na Mega com Lucas Graham.

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6: 12 graus.
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0: Mega FM, nosso mix é diferente. 11h20, chamar me faz feliz demais. Miley Cyrus com Flowers. E o som também do The Verve com Bittersweet Symphony.
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0: Dólar operando em alta de 0,27%, cotado a R$5,12. O euro também opera em alta de 0,12%, valor cotado a R$5,86. Bitcoin opera também alta de 1,1%, valor a R$442.630. Na bolsa de valores, índice Ibovespa, queda de 0,47%. O Banco Central reafirmou nessa terça-feira que vai manter cautela e firmeza na condução da política de juros. A declaração está na ata da última reunião do Copom, que reduziu a Selic de 14 para 13,75% ao ano, no quinto corte consecutivo. O Banco Central não indicou quais serão os próximos passos e afirmou que as decisões dependerão de evolução da inflação e do cenário econômico. O objetivo é trazer as expectativas de inflação de volta para as metas com um menor impacto sobre a economia. O Copom também destacou que os juros altos já começam a afetar a atividade econômica, mas que a inflação ainda permanece pressionada.
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0: 11.3.
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0: Bom, nessa então, abrindo mais uma hora aqui do Conexão na manhã dessa terça-feira, 22 de setembro. 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E o som segue aqui na 95 com Justin Bieber.

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5: 13 graus.
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0: Mega FM, escute o lado bom da vida. Gracie Abrams com That's So True, Jazz Glyne, I'll Be There. Teve também Pinguim, Bruna Magalhães, Me Faz Melhor. E o som ainda do Benson Boni com Beautiful Things.
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0: As buscas pelo helicóptero com o cantor Rick, da dupla com Renner, seguem em Santa Catarina nesta terça-feira. As equipes dos bombeiros usam um drone térmico para tentar localizar a aeronave na zona rural de Urubici, onde o último sinal do transponder, que é o equipamento que identifica a aeronave para os radares do helicóptero, foi emitido na segunda-feira, ontem. Além de Rick, estavam no helicóptero o empresário Bruno Avelar, o videomaker Paulo Soares e o piloto da aeronave, que não teve o nome divulgado até a última atualização desta reportagem, segundo a assessoria do cantor. O drone térmico é um equipamento capaz de capturar o calor emitido por corpos e objetos que pertencem à Defesa Civil Estadual, sobrevoa a região de Santa Bárbara nesta manhã. Ao longo do dia, outro drone com as mesmas características e pertencente aos bombeiros militares também será usado na região. Vamos trazendo por aqui as últimas manchetes também dos principais fatos e acontecimentos pelo Brasil e pelo mundo. Primavera começa nesta terça-feira com previsão de mais chuva e temporais no Rio Grande do Sul. Tenista João Fonseca desiste de torneio de Ásia e revela que precisa dar um tempo para a cabeça. Mercado financeiro aumenta a estimativa de inflação no Brasil e passa a prever novo corte de juros neste ano. Voltando ao estado, Rio Grande do Sul cria fundo para ampliar seguros contra enchentes com aporte de 102 milhões de reais. Temporais deixam ao menos 2 mortos e 3 desaparecidos no estado. Os danos atingem 119 municípios. E usuários do aeroporto de Santo Ângelo devem ficar atentos a mudanças estruturais no local. A previsão do tempo traz o seguinte para hoje, terça-feira. Períodos de céu nublado, temperatura máxima chegando a 16 graus. Para amanhã, quarta, dia 23, sol com muitas nuvens durante o dia, períodos de céu nublado também. Mínima de 6, máxima chegando a 18 graus. Segue na mesma na quinta-feira, dia 24, com mínima de 9 graus, máxima chegando a 24 graus.
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0: 25 pro meio-dia.
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0: 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Sexo na Mega, daqui a pouco tem mais conteúdo por aqui com o Mega Drops.

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3: E um alerta da Organização Mundial da Saúde traz atenção para o risco de uma escassez de profissionais da saúde no mundo a partir de 2030. A estimativa de um déficit de 11 milhões de trabalhadores, com cerca de um quarto dos médicos devendo se aposentar na próxima década. Segundo a OMS, 67% dos países podem não ter profissionais suficientes para manter os atuais padrões de atendimento. No Brasil, o cenário é diferente na quantidade. São cerca de 694 mil médicos registrados. O principal problema, segundo o Conselho Federal de Medicina, é a distribuição desigual pelo país e a preocupação com a qualidade da formação de novos profissionais. Um levantamento do NetLab, da Universidade Federal do Rio de Janeiro, identificou 69 campanhas fraudulentas sobre programas públicos federais veiculadas no Google. As propagandas tinham selo de anunciante verificado e usavam elementos visuais do governo para direcionar usuários a páginas falsas. Foram identificadas 50 anúncios relacionados ao Desenrola Brasil, 17 ao sistema Valores a Receber e 2 sobre a CNH. Segundo o estudo, 44 perfis de anunciantes encaminhavam vítimas para 35 sites, sendo que pelo menos 6 imitavam páginas oficiais para tentar roubar dados pessoais. O Google informou que possui sistemas de inteligência artificial e revisão humana e que remove conteúdos que violam suas regras. E Anne Hathaway será promovida pelo Universal Pictures na categoria de melhor atriz coadjuvante no Oscar 2027 por sua atuação como Penélope em A Odisseia, de Christopher Nolan. Segundo informação exclusiva da Variety, o estúdio vai posicionar oficialmente a atriz na categoria durante a temporada de premiações. Hathaway já era considerada um nome certo nas campanhas do estúdio, mas ainda havia dúvidas sobre em qual categoria ela iria concorrer.
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3: Temperatura 13 graus.
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3: 8 minutos faltando pro meio-dia e a gente vai finalizando por aqui a edição de hoje do Conexão. Logo mais tem a propaganda eleitoral, meio-dia e 25 segue o som do Mega Z Station. Às 2 da tarde, por aqui o nosso colega Léo e o Multimúsica. E amanhã eu volto cedinho, 7h25 da manhã, vamos estar por aqui com o Despertador. Bom almoço pra você, uma ótima tarde de terça-feira. Amanhã a gente se fala aqui na Mega. Aquele abraço, até mais!

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17: Meio-dia e 25 minutos.
18: 16 graus.
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0: meio-dia e 32 minutos.
1: 16 graus.
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0: 11:06,
1: 16 graus.
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0: 13:37,
1: 17 graus.
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17: Salve, galerinha, muito boa tarde, 2:02. Estamos chegando com a edição do Multimúsica desta terça-feira, 22 de setembro de 2026. Comigo, Leomar Brasilina, companhia até às 7 horas, mandando música boa, informação, entretenimento pra você. Temperatura média na região neste momento, 17 graus, faz tempo bom no momento. A gente começa essa tarde com a notícia triste, né? Do helicóptero que transportava o cantor Rick, da dupla Rick Renner, foi encontrado, infelizmente, né? Com 5 mortos da Serra Catarinense. Logo mais informações aí completas sobre esse acidente que vitimou o cantor Rick, cantor sertanejo, né? Olá, primeira hora aqui do Multimúsica Mega. 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Som da audiência rola por aqui, 996640955. The Weeknd, Ariana Grande, para abrir o som de hoje.

0: primeira sequência aqui numa última música com o Martin Garrix, Ed Sheeran, Lagoon, The Weeknd, Ariana Grande. 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
0: Agora marcando 17 graus.
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0: Informação do trânsito agora no momento aqui na região flui normal. Dicas para você: dirigir utilizando celular compromete gravemente a segurança no trânsito. Mesmo alguns segundos de distração podem resultar em acidentes fatais. Priorize a comunicação apenas quando o veículo estiver parado e seguro. Cidade de Coxilha tem a passagem agora de 4 veículos por minuto. O trânsito também no momento flui normal.

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4: Mega, escute o lado bom da vida, 2:16. Ótima tarde pra você.

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4: Após mais de 30 anos de diálogo artístico, Adriana Calcanhotto e Arnaldo Antunes lançaram nesta terça-feira o primeiro álbum em conjunto, Vice-Versa. Já está disponível nas plataformas digitais e acompanha o anúncio da nova turnê. Passará por Porto Alegre no dia 23 de abril de 2027, no Araújo Viana. O disco é resultado de uma relação artística que começou ainda na década de 90, foi ganhando novas camadas ao longo do tempo. A composição, no entanto, havia sido dividida apenas uma vez, né? Em Para Lá. Até então, a única canção assinada pelos dois. Nas 11 faixas do álbum, essa troca se amplia em 10 criações conjuntas, incorpora referências que fazem parte da história dos dois.
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4: Agora 12h29.
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4: 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Agora tem Jennifer Lopes com David Guetta.

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5: Agora marcando 18 graus.
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5: 15 agora para as 3, Win and Rom na clássica.
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0: Mega Escute Lado Bom da Vida, Skank Acima do Sol, fechando a primeira hora do Multimúsica. Teve Beyoncé com Jay-Z e Win or Rom com The Promise na clássica.
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0: O cantor Rick, uma das metades da dupla sertaneja Rick Renner, morreu em acidente aéreo em Santa Catarina. O Corpo de Bombeiros confirmou no início da tarde de hoje que não houve sobreviventes na queda do helicóptero que o levava, né? A aeronave havia desaparecido cerca de 24 horas antes, na tarde de ontem. Além de Rick, estavam a bordo o empresário Bruno Avelar, o videomaker Paulo Soares, além do piloto e do copiloto, ainda não identificados. 5 corpos foram localizados junto aos destroços. O helicóptero decolou de Porto Belo, litoral catarinense, na manhã de ontem, né? Com destino a São Joaquim, na Serra, mas nunca chegou ao local previsto. Segundo o IMET, a região estava sob previsão de fortes tempestades no período. Registros feitos na manhã desta terça-feira mostraram um nevoeiro intenso na área das buscas. A operação reuniu cerca de 40 bombeiros, 2 cães farejadores, mais de 10 viaturas e drones de identificação térmica. Foi uma aeronave de apoio que localizou os destroços. Confirmação aí da morte de Rick Solo, né? Aos 59 anos, transformou em luto a expectativa que mobilizava fãs e colegas desde ontem. Cantor e compositor da dupla Rick Renner estava entre as vítimas, né? Nas redes sociais, o artista da música e mais celebridades lamentaram e deixaram suas homenagens ao cantor sertanejo. Informações da chuvarada no estado, né? Desde ontem, desde domingo, melhor, né? Elevação repentina do rio surpreendeu São Sebastião do Caí. 220 pessoas foram levadas para abrigos. O rio atingiu 14,16 metros durante a madrugada e passou a baixar lentamente. 10 resgates foram realizados pela Defesa Civil. Também o corpo de um menino de 4 anos foi encontrado após carro ser arrastado pela enxurrada em Caxias do Sul. O rio Taquari aí segue acima da cota, né? De inundação em 3 pontos de medição do vale. O temporal aí afetou mais de 500 mil gaúchos. Ministro do Supremo Tribunal Federal, o STF Luiz Fux, foi sorteado relator do mandado de segurança que busca obrigar o presidente do Senado, Davi Alcolumbre, a liberar informações sobre a entrada e saídas da mulher de Alexandre de Moraes, Viviane Barsi de Moraes, e do banqueiro Daniel Vorcaro, das dependências do Senado. Moraes havia sido sorteado relator no dia 18, mas na última segunda-feira, ontem, ele se declarou suspeito para julgar o caso. O pedido foi feito pelo vereador de Curitiba, Guilherme Kilter, do Novo, candidato a deputado federal, após ter um pedido com base na lei de acesso à informação negado pelo Senado. 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
0: Mega agora 13:02.
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0: 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Ótima tarde pra você. Tempo bom, 17 graus agora.

0: Eu sou do Multimúsica da Mega com som da Benny por aqui, 13:13.
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0: Agora marcando 17 graus.
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1: 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Show do mais uma sequência na Mega com Ed Sheeran, Shivery, Jota Quest e Alex Warren aqui no Multimúsica.
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1: 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O técnico da seleção brasileira feminina, Arthur Elias, faz agora, neste momento, convocação da seleção brasileira feminina para os dois amistosos contra a Argentina em outubro. Preparação aí para a Copa do Mundo Feminina de 2027. O país fará 4 amistosos até o final do ano, né? Convocação para os 2 primeiros jogos, que acontecerão em Porto Alegre no dia 10 de outubro e em São Lourenço da Mata no dia 13. Está sendo feita aí pelo técnico da seleção, né? Expectativa de que Arthur Elias continue refinando e o grupo já pensando no elenco de 26 jogadoras que representará o país no Mundial. Organização do Rio Open confirmou nesta terça-feira a segunda estrela internacional para o torneio. Trata-se do norueguês Casper Ruud, ex-número 2 do mundo, que retorna aí à competição carioca após 10 anos. A confirmação de Ruud ocorreu poucos dias após o anúncio do italiano Flavio Cobolli, atual número 7 do ranking. A presença das duas estrelas internacionais eleva o patamar do evento.
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1: Agora 13h29.
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0: som da banda australiana Midnight Oil com Bits Are Burning aqui na Mega. Rapa, Pescador de Ilusões, Miley Cyrus com Is a Lover. Mega, uma melhor que a outra por aqui. Quinze agora para as quatro. 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
2: Agora marcando 16 graus.
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0: para Mega Escute, o lado bom da vida, Ted Swims, fechando mais uma horinha na sua tarde com Bad Dreams, Black Eyed Peas, Don't Lie.
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3: Agora 4:01.
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3: Tá rolando a última hora do Multimúsica aqui na Mega. Ótima tarde de terça-feira. Comigo, Leomar Brasilina, companhia até às 7 horas. 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Te abre aí com David Guetta e Mary.

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7: Temperatura agora 16 graus.
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0: mega melhor sequência de músicas, Nickelback on Someday, Gary, Paralamas da clássica Que País É Este?
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0: Menos de um ano da Copa do Mundo Feminina de 2027, o técnico Arthur Elias convocou nesta terça-feira as 28 jogadoras que vestirão amarelinha para os próximos compromissos da seleção feminina. Duelos contra a Argentina vão acontecer no dia 10 de outubro em Porto Alegre, no dia 13 na região metropolitana de Recife. As convocadas foram as goleiras Lorena, do Kansas City, dos Estados Unidos, Yane, da Bahia, Thaís Lima, do Benfica, Portugal, Carlinha, do São Paulo, zagueiras Thaís Ferreira, do Corinthians, Isa Haas, do América do México, Tarciane, do Lyon, da França, também a Marisa, do Tigres, do México, Tayla, do São Paulo, laterais Isabela, do PSG, da França, Raíssa Bahia, do Palmeiras, do Gotham, dos Estados Unidos, a Bruninha, Tamara Bolt, do Washington Spirit, meia-campistas Duda Sampaio, do Corinthians, Angelina, do Orlando Pride, dos Estados Unidos, Jaqueline, do Corinthians, Kailane, do Flamengo e Clarinha, do Benfica, de Portugal. Atacantes, a Caroline, do Barcelona, Priscila, do América do México, Gil, Atlético de Madrid, Bia Zanerato, né, do Palmeiras, a Tainá Maranhão, do Palmeiras, Geise, do América, Johnson, do Corinthians, Maiara, do Angel City, dos Estados Unidos, Marília, do Cruzeiro e Luane, do Atlético de Madrid, da Espanha. A Jéssica de Lima foi convocada para a seleção também, a treinadora do time feminino do Grêmio, auxiliará a seleção nos próximos dois compromissos de outubro. Outras informações desta terça-feira, infelizmente, né, foi encontrado aí o helicóptero com 5 pessoas que não resistiram, né, morreram aí, incluindo o cantor Rick, da dupla Rick Renner. Nesta tarde, o cantor tinha 59 anos. Elevação repentina do rio surpreendeu São Sebastião do Caí, 220 pessoas foram levadas para abrigos. A Defesa Civil de Porto Alegre emite alerta de risco alto para elevação do nível do Guaíba. O presidente Lula aciona TSE contra Flávio Bolsonaro por vídeo sobre carne. O TSE também mantém suspensão de campanha de Delton Dallagnol ao Senado. E o ministro Fux é sorteado o relator de ação que busca acesso à visita de esposa de Moraes ao Senado. Destaques aqui do Mega News.
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0: Agora 24 para 5.
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0: som do Multimúsica da Mega com Dua Lipa e Luzian, Charlie Brown, Não É Sério, Calvin Harris com Sam Smith, Promises.
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0: Agora marcando 15 graus.
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0: Dólar comercial opera em queda no momento, menos 0,12%, valendo R$ 5,10. Euro queda de 0,23%, cotado a R$ 5,84. Bitcoin tem queda também, menos 0,33%, valendo R$ 441.268. Bolsa Bovespa opera em alta, 0,48%.
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2: Voltando agora às 7 para 5. 5 horas tem os destaques do playlist aqui na Mega.

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20: Vamos nessa então, 5:04. Tá rolando por aqui destaques, novidades, lançamentos, edição desta terça-feira na programação Mega, patrocinado por Manu Academia, na Ângela Raimundo 254, Sananduva. 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Tempo bom, marcando agora 15 graus.
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20: Playlist Mega. A gente abre com a baladinha dele, Bruno Mars.

0: Eu só no playlist mega com o Pinguim, Bruna Magalhães, Me Faz Melhor. Teve também Sabrina Carpenter com Man Shide. E ainda Bruno Mars, pra começar, e Just My.
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0: Agora marcando 15 graus.
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0: A Cinebiografia de Chorão tem novo nome. Anunciado inicialmente como Chorão, Só os Loucos Sabem, o longa que reconstrói a trajetória do vocalista do Charlie Brown Jr. passa a se chamar Se Não Eu, Quem Vai Fazer Você Feliz? E chega acompanhado de um cartaz oficial inédito. O título definitivo vem do livro homônimo escrito por Graziella Gonçalves, companheira de Chorão, serviu de base para o roteiro. Na trama aí, ela é vivida por Nanda Marques, enquanto José Loreto encarna aí o cantor santista. A escolha de Loreto já rendeu frutos, né? Sua atuação como Chorão garantiu o Kikito de melhor ator no 54º Festival de Cinema de Gramado, onde a produção teve sua premiere. O ator ainda teve o nome eternizado na calçada da fama do evento. 5:19, estamos na área com os destaques do playlist.
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0: Terceiro posto na parada de singles da música americana na última semana, Ted Swims, The Door.

0: da Olivia Jean, aqui no playlist com Manage, teve Coldplay, ainda tem Ted Swims com The Door, fechando mais uma sequência, os destaques desta terça-feira.
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2: 29 para 6.
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2: Playlist Mega. Primeiro posto no Spotify Global na semana. Miley Cyrus com Best Person.

Mega Escute o Lado Bom da Vida, fechando mais uma super sequência no playlist com Benz & Boone, Mystical Magical, J Quest, tributo ao Tim Maia, Malissa.

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3: Agora 14 graus.
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3: Mistério que Taylor Swift vinha alimentando há via dias ganhou o nome Parent Zero. Cantora confirmou nesta segunda-feira, ontem, o novo single que chega às plataformas da próxima sexta-feira. Na sequência, a era do disco The Life of the Showgirls. O anúncio encerrou uma contagem regressiva iniciada pela própria artista, né? Programado para acabar às 15 horas. Antes disso, os fãs já caçavam sinais deixados por Swift e chegou a trocar as letras da bio do Instagram por zeros ou zeros, né? As pistas vinham de longe. O single é o primeiro lançamento de Taylor Swift desde I Knew You, faixa que ela criou para a trilha sonora do Toy Story 5. 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
1: Bruno Mars com Lady Gaga, fechando por aqui a edição do playlist desta terça-feira. Tame Impala com Jenny e All Republic Need Your Love. Playlist está de volta amanhã às 5 da tarde por aqui. Destaque as novidades, lançamentos para você. Já já tem Happy Hour 95.
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1: Trânsito. A informação do trânsito agora no momento aqui na região flui normal. Respeite os limites de velocidade, velocidade excessiva nas principais causas de acidentes fatais. Respeitar os limites estabelecidos garante maior tempo de reação e controle do veículo em situações imprevistas. Pedágio de Coxilha apresenta agora passagem de 6 veículos por minuto. O trânsito também segue normal.
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1: Agora 6:02.
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1: Bom final de tarde pra você. Comigo, Leomar Brasileiro, na área até às 7. Vamos juntos com o Happy Hour agora aqui na Mega, patrocinado por Sicredi. 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Temperatura 14 graus.

0: Happy Hour 95 com o Milk Chance, Barão Vermelho.
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0: Temperatura agora 14 graus.
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0: E depois de um ano intenso com lançamentos de Homem-Cão, Os Caras Malvados 2, remake de live action de Como Treinar o Seu Dragão, a DreamWorks estava quietinha. Isso está prestes a mudar com aquela que, segundo o novo crivo aí, já é uma das melhores animações de 2026. A Ilha Esquecida. É nesta semana aí, mas as primeiras críticas já começaram a surgir. Com essas críticas em mãos, o novo filme da DreamWorks estreia com uma pontuação perfeita de Rotten Tomatoes de 100% de aprovação. Comparado a outros grandes títulos da animação do ano, Toy Story 5 tornou-se o filme com pior avaliação da franquia, com respeitáveis 93%. Já Cara de Um Focinho do Outro, mais um grande lançamento da Pixar, alcançou 94%, enquanto os demais lançamentos de animação, como Minions e Monstros, caíram para 89%. E Super Mario Galaxy despencou para 42%, embora tenha tido aprovação de público de 89%. 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
0: 6:17.

0: Mega no Soul Roll Happy Hour com a Rosalind Snap, Cidadão Ken, o Amanhã Colorido. Tonight, snap. 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
0: Agora 6h30.
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0: Abraço, Happy Hour na Mega. Bom final de tarde, começo de noite de terça-feira. Vamos com o Sicredi. 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Coldplay.

estão sendo o Happy Hour na Mega com Jahu, Kelly, Wonderful, Sophie Liz Baxter e Coldplay. Agora faltando 15 para 7.

0: Agora 13 graus.
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0: Destaques desta terça-feira: a Defesa Civil contabiliza 155 municípios do estado e com danos pelas tempestades. Mais de 3.900 pessoas precisando deixar suas casas e número de afetados supera aí 563 mil. Mortes chegam a 4. Terça-feira é marcado por distribuição de materiais após estragos causados pelos temporais no litoral norte. Local da queda do helicóptero estava o cantor Rick, né? É de difícil acesso, exige aí caminhada de 3 horas. Flávio Bolsonaro aciona a TSE contra Lula por evento com promessas de canetas emagrecedoras. Lula também acionou o TSE contra Flávio Bolsonaro por vídeo sobre carne. Pai de Borcaro pede soltura a Mendonça com apelo religioso e diz que filho o rejeitava. A prisão de Henrique Borcaro pela PF foi determinada por Mendonça. O dólar encerra a sessão cotado a R$5,13 após fala de Donald Trump sobre o Irã. Mendonça acusa Moraes de direcionar a investigação no STF. Ministro afirma que colega requisitou aí relatórios da PF para atingi-lo no caso Banco Master. A União Europeia renova sanções contra Moscou, mas concorda em isentar 2 oligarcas aí russos. E a Fazenda reduz projeção de alta do PIB para 2026. Destaques do blog da Mega.
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0: Obrigado pela sua audiência. 11 agora para 7, reto final do Happy Hour aqui na Mega. Tá de volta amanhã, 6 da tarde. Abração do Leomar para você. Nós falamos amanhã por aqui à tarde novamente. Hoje à noite tem Cola em Mim com Luana Cola aqui na programação Mega, 8 da noite. Não perde, tá? Até mais.

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1: Em Brasília, 19 horas.
0: Está no ar a Voz do Brasil. As notícias do governo federal que movimentaram o país no dia de hoje.
2: Boa noite.
1: Boa noite para você que nos acompanha em todo o país.
2: Terça-feira, 22 de setembro de 2026.
1: Vamos aos destaques do dia.
2: Contagem regressiva para o Enem.
1: Dia 8 de novembro ocorre a primeira prova para mais de 5 milhões de inscritos.
2: E hoje vamos falar sobre como se preparar melhor para o exame.
1: Além de cartilha que traz dicas de como se sair bem na redação. Pablo Mundim.
3: O material reúne orientações sobre as 5 competências avaliadas e exemplos de redações do Enem 2025, acompanhados de comentários que ajudam a entender os critérios de correção.
2: Frente fria que está no sul do país avança para estados do Sudeste e Centro-Oeste.
1: Defesa Civil reforça orientações sobre os cuidados para quem vive em área de risco. Luana Karen.
4: Na tentativa de prevenir riscos à população, a Defesa Civil emite avisos, tendo como base boletins meteorológicos.
2: Qualidade de vida e acolhimento.
1: Agentes da Segurança Pública contam com serviço de atendimento psicológico online, gratuito e sigiloso. Gabriela Noronha.
5: A iniciativa oferece avaliação e aconselhamento psicológico, psicoterapia e acompanhamento psiquiátrico.
2: Hoje, na apresentação da Voz do Brasil, eu, Mariana Jungmann e Luciano Seixas.
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2: A Receita Federal vai liberar, a partir de amanhã, a consulta ao lote residual de restituição do Imposto de Renda.
1: Mais de 400 mil restituições vão ser pagas no dia 30 de setembro.
2: O lote residual contempla declarações transmitidas fora do prazo ou com pendências solucionadas pelos contribuintes.
6: Serão repassadas 412 mil restituições, com valor total que supera R$1,265 bilhão. O lote contempla as restituições de declarações feitas neste ano, transmitidas fora do prazo e com pendências que foram resolvidas pelos contribuintes. Também está neste lote as restituições residuais de exercícios anteriores. Os valores serão depositados no dia 30 de setembro, com prioridade para idosos, pessoas com deficiência e professores. Para consultar se a restituição está disponível, acesse gov.br/Receita Federal na aba Meu Imposto de Renda. Márcia Fernandes, para a Voz do Brasil.
1: De acordo com a Receita Federal, o pagamento da restituição é feito somente em conta bancária do titular da declaração.
2: Em caso de erro nos dados bancários, o órgão oferece serviço de reagendamento disponibilizado pelo Banco do Brasil em até um ano após a primeira tentativa de crédito.
1: E a Receita Federal divulgou um balanço com os dados de solicitações pelo Simples Nacional e pelo regime regular do IBS e da CBS.
2: Segundo o levantamento, até o dia 18 de setembro, o órgão registrou mais de 180 mil pedidos de adesão ao Simples Nacional. Já o regime regular dos novos tributos registrou 165 mil solicitações.
1: Do total de pedidos feitos pelo Simples ou para o Simples Nacional, cerca de 61 mil já foram aprovados.
2: A Receita alerta que quase 120 mil solicitações foram negadas, mas ainda estão no prazo legal de 30 dias para regularização das pendências.
1: Mais informações em gov.br/Receita Federal.
2: Profissionais de segurança pública de todo o país têm acesso ao atendimento psicológico gratuito e sigiloso pela internet.
1: O Escuta SUSP prevê a ampliação da capacidade de atendimento e reúne ações voltadas à saúde mental desses profissionais.
7: Desde 2024, agentes da segurança pública podem contar com um serviço de atendimento psicológico online, gratuito e sigiloso, o Escuta SUSP. Segundo dados do Ministério da Justiça e Segurança Pública, divulgados nesta terça-feira, mais de 50 mil atendimentos foram realizados em todo o Brasil, consolidando o projeto como uma das principais ferramentas de apoio à saúde mental desses profissionais. profissionais. O coordenador clínico do Escuta SUSP, Michael Leone, explica que a iniciativa oferece avaliação e aconselhamento psicológico, psicoterapia e acompanhamento psiquiátrico.
8: A pessoa que chega nesse serviço, ela passou por uma triagem, ela foi encaminhada, ela foi instruída sobre como funciona esse serviço, e junto com esse serviço a gente tem dois outros serviços de apoio, que são a psiquiatria e o serviço de gerenciamento de terapia medicamentosa. Então todo esse arcabouço que foi construído, ele funciona de uma maneira muito complementar e ajuda a gente a compreender o paciente como um todo.
7: Foi lançado nesta terça-feira o painel Qualidade de Vida no Trabalho. A primeira publicação de dados sobre o tema reúne, entre outras informações, dados sobre o efetivo, as condições de trabalho das mulheres na segurança pública e os serviços de saúde mental e prevenção ao suicídio. Para o secretário nacional de Segurança Pública, Chico Lucas, falar sobre saúde mental entre esses profissionais é também fortalecer os serviços de proteção ao cidadão.
9: Então, a Escuta SUSP, esse projeto é fundamental porque é a primeira vez que a gente capacita também o Ministério Público para que eles tenham conhecimento de como é a rotina de verdade do policial e que a gente possa juntos combater tanto o autoextermínio, o suicídio, que é tão grave entre as fileiras das polícias, mas também a violência policial.
7: Os profissionais do Sistema Único de Segurança Pública de todo o país podem se cadastrar e iniciar o atendimento especializado diretamente pelo portal oficial do Escuta SUSP no endereço gov.br/escutaSUSP. Para o público geral ou profissionais de outros setores que estejam passando por momentos de sofrimento psíquico, o Centro de Valorização da Vida, o CVV, segue prestando atendimento gratuito e apoio emocional 24 horas por dia através do telefone 188. Reportagem Gabriela Noronha.
10: Dicas do Enem.
11: Olá, meu nome é Ana Clara de Oliveira e a minha dúvida é melhor estudar sozinho ou em grupo?
12: A professora de português, Laíssa Rodrigues, vai responder.
13: As duas possibilidades são interessantes, tanto sozinho quanto em grupo. Sozinho porque às vezes você está em casa, né, tem uma maior concentração, só que essa troca de experiência, de conteúdo, de interpretação também é excelente, né, ali para você fazer com os colegas, até mesmo em intervalo de escola.
14: Meu nome é Rodrigo Nunes e eu queria saber como eu faço para revisar os conteúdos.
12: Quem dá a dica é a professora Laíssa Rodrigues.
13: Cada pessoa, ela vai ter uma forma de revisar, né, e fixar aquele conteúdo diferente. Só que eu acredito que somos muito visuais. Então você pode fazer mapa mental, você pode colocar cartões espalhados pela casa, pelo quarto, que aí ajuda mais a fixar o conteúdo e ficar preparado na hora da prova.
12: É isso aí, se prepare e acompanhe as nossas dicas toda terça-feira aqui na Voz do Brasil e também na radiogov.ebc.com.br.
2: Pois é, e uma das provas que fazem o estudante quebrar a cabeça é a redação.
1: E não é por acaso, ela vale 1.000 pontos e pode fazer muita diferença na nota final, ajudando o candidato a conquistar uma vaga na universidade.
2: E para ajudar quem está se preparando, já está disponível a cartilha do participante, com orientações, critérios de correção e exemplos de textos.
3: O material reúne orientações sobre as 5 competências avaliadas e exemplos de redações do Enem 2025, o Exame Nacional do Ensino Médio, acompanhados de comentários que ajudam a entender os critérios de correção. O texto deve ser dissertativo, argumentativo, ter até 30 linhas e ser elaborado a partir do tema proposto, dos textos motivadores e dos conhecimentos do participante. Cada redação é corrigida por 2 avaliadores, que atribuem até 200 pontos em cada uma das 5 competências. Para a estudante de Brasília, Beatriz Cossio, de 17 anos, a redação é uma das partes mais difíceis da prova.
15: Você tem que estudar muito, tem que se dedicar muito e, principalmente, procurar artigos, né, procurar repertórios, colocar suas ideias no papel.
3: Para ela, o caminho é praticar.
15: É questão de prática, de você procurar, ler e você já ter na sua mente de uma forma que você consiga lembrar na hora da prova.
3: Assim como Beatriz, muitos estudantes têm dificuldade para colocar no papel o que pensam na hora do exame. O professor de redação, José Aguilera, orienta sobre como aproveitar os textos de apoio e os critérios de avaliação.
16: Faça a leitura tranquila, cuidadosa, atenta dos textos de apoio. Lembre-se, o critério básico, as 5 competências do Enem, é aquilo que vai te orientar para uma escrita formal, argumentativa, coesão, coerência e, finalmente, a proposta de intervenção baseada nos direitos humanos. Seguindo isso, tua nota vai ser excelente.
3: A cartilha também alerta para situações que podem levar a nota zero, como fuga ao tema, texto com até 7 linhas e desrespeito à estrutura dissertativo-argumentativa. O material ainda tem versões específicas para participantes com dislexia, transtorno do espectro autista e para surdos ou pessoas com deficiência auditiva. E além das orientações para os participantes, o Enem envolve uma grande estrutura de preparação e aplicação, destaca Ricardo Cardoso, presidente substituto do INEP, o Instituto Nacional de Estudos e Pesquisas Educacionais Anísio Teixeira, responsável pelo Enem.
17: A gente está falando de 5 milhões de inscritos participantes do exame, que vão estar realizando a prova em mais de 14 mil locais de aplicação, em mais de 1.900 municípios.
3: As provas do Enem 2026 serão aplicadas nos dias 8 e 15 de novembro. A redação será no primeiro dia de exame. A cartilha está disponível gratuitamente no portal do INEP, o endereço gov.br/INEP. Reportagem Pablo Mundim.
1: Samile Leão, de 21 anos, estudante de escola pública de Virginópolis, em Minas Gerais, foi aluna nota 1000 na redação e hoje cursa medicina na Federal do Estado.
2: E sabe como ela conseguiu? Estudando, fazendo simulados, inclusive durante feriados e encontros de família, como ela conta.
18: Todo mundo via o tanto que eu estudava. Às vezes eu vinha para cá num feriado, tinha festa de família, eu ia um pouquinho e já voltava para casa para fazer um simulado. Todo mundo via o tanto que eu realmente abdicava de muita coisa para poder estudar.
19: O que eu gostaria que as pessoas lembrassem quando elas conhecessem a minha história é de que é possível realizar nossos sonhos com dedicação e paciência, com muito amor também, se rodear por pessoas que te fazem bem e que podem tornar o processo mais leve.
1: E o Ministério da Educação lançou um guia com informações e conteúdos para ajudar os estudantes nesta reta final para a prova do Enem.
2: O espaço reúne em um só lugar vídeos, tutoriais, dúvidas frequentes, além de informações oficiais para ajudar os participantes na preparação para as provas.
1: A seção Alunos Nota 1000 traz histórias de estudantes que alcançaram a nota máxima na redação e na seção Enezeiros, os estudantes podem compartilhar rotinas de estudos.
2: O guia também conta com materiais pedagógicos produzidos pelo Ministério e disponibiliza o acesso a aplicativos gratuitos, como o MEC Enem, Idiomas e Livros.
1: Saiba mais em gov.br/MEC.
2: Empresas brasileiras afetadas pelas tarifas impostas pelos Estados Unidos ou por conflitos internacionais já podem solicitar financiamento ao BNDES, o Banco Nacional de Desenvolvimento Econômico e Social.
1: Os recursos podem ser utilizados, por exemplo, em capital de giro, compra de máquinas e equipamentos e investimentos para adaptação da atividade produtiva.
20: As empresas interessadas em obter financiamento na nova fase do Plano Brasil Soberano já podem dar entrada nos pedidos de crédito. A nova etapa do plano está atendendo empresas brasileiras que atuam em setores estratégicos para a balança comercial, além das empresas afetadas por tarifas comerciais impostas pelos Estados Unidos, por conflitos internacionais e pelo avanço de medidas protecionistas no comércio mundial. Como explica José Luiz Gordon, diretor de Desenvolvimento Produtivo, Inovação e Comércio Exterior do BNDES, o Banco Nacional de Desenvolvimento Econômico e Social.
21: São mais de 22 bilhões de reais para apoiar investimentos, para apoiar capital de giro, para quem quer exportar, aqueles empresários que estão sendo afetados pelo tarifaço, estão sendo afetados pela Guerra do Golfo, ou em setores estratégicos.
20: As empresas interessadas em obter crédito crédito podem protocolar os pedidos de financiamento diretamente no BNDES ou nas instituições financeiras credenciadas. Reportagem André de Barros Lima.
2: Alface, cebola, batata e mamão ficaram mais baratos nas centrais de abastecimento do país.
1: É o que mostrou o levantamento mensal da Conab, referente a agosto.
2: E a comercialização de frutas aumentou, inclusive para o mercado externo.
0: Os preços da batata recuaram em torno de 11% em agosto nas centrais de abastecimento monitoradas pela Conab. Entre as hortaliças, as cotações da cebola e da alface também registraram queda na maior parte das capitais do país. Já os valores de comercialização da cenoura mantiveram-se estáveis em agosto. Os dados são do nono boletim hortigranjeiro divulgados pela Conab nesta terça-feira. A pesquisa também mostrou que a comercialização de frutas nas CEASAs cresceu 4,5% no último mês. O mamão ficou mais barato em 70% dos locais monitorados, com queda de quase 11% em média. Melancia e laranja também registraram um leve declínio em agosto. Já a banana, por outro lado, foi a fruta com maior incremento na média mensal. De acordo com dados do Ministério do Desenvolvimento, Indústria, Comércio e Serviços, as exportações de frutas e hortaliças nos primeiros 8 meses do ano alcançaram 789 mil toneladas, com faturamento superior a US$ 1 bilhão. Natália Koslick, para a Voz do Brasil.
1: Reforço no estoque de grãos. Na última semana foram realizados 2 leilões pela Conab que vão garantir quase 200 mil toneladas de milho nos estoques públicos.
2: O objetivo é a prevenção a possíveis impactos do fenômeno climático El Niño, que pode comprometer o abastecimento e a oferta de grãos no país.
4: São mais de 190 mil toneladas de milho para abastecer estoques do programa de venda em balcão. A aquisição do cereal pela Conab é destinada para a formação de estoques como medida de prevenção a possíveis impactos do fenômeno El Niño, segundo a ministra do Desenvolvimento Agrário, Fernanda Machiavelli. O reforço nos estoques públicos auxilia produtores rurais e criadores de animais.
22: Por um lado, garantindo a compra desses produtos pela agricultura, pelo agro brasileiro e pela agricultura familiar, e ao mesmo tempo garantindo a oferta de insumos para quem cria animais no Nordeste e alimento para as populações que possam vir a ser afetadas por esse evento climático que afeta já o mundo todo.
4: A agricultura familiar vai fornecer a maior parte do milho adquirido pela Conab, 121 mil toneladas. As outras 70 mil toneladas do cereal foram compradas em ampla concorrência, incluindo produtores rurais, cooperativas e comerciantes. Silvio Porto, diretor-presidente da Companhia Nacional de Abastecimento, destacou o acompanhamento dos preços e do fornecimento de alimentos nas capitais do país.
23: Hoje nós temos informação de todo o Brasil, nós ampliamos sobretudo as capitais da região amazônica e as do Nordeste que faltavam. Então esse é um instrumento de acompanhamento, de monitoramento que permite a gente ter uma série histórica que, de fato, a gente sabe como está o custo de vida, como está os preços dos alimentos em todas as capitais brasileiras, de norte a sul do Brasil.
4: A companhia também conta com um estoque de 300 mil toneladas de arroz para este ano. Para participar do programa Venda de Balcão e comprar dos estoques da Conab, o produtor deve se cadastrar no Sicam, o Sistema de Cadastro de Produtores Rurais. Os pedidos, pagamentos e agendamento de retirada são feitos de forma online pelo Balcão Digital da Conab. Reportagem Luciana Colares de Holanda.
1: Com previsões de mais tempestades no centro-sul do Brasil, a Defesa Civil reforça as orientações sobre os cuidados para quem vive em área de risco.
2: Os alertas são emitidos via celular, por canais como SMS e WhatsApp.
5: Os três estados da região sul do país estão com alertas de perigo de tempestade e de ventos fortes. Na tentativa de prevenir riscos à população, a Defesa Civil emite avisos, tendo como base boletins meteorológicos. Tiago Molina, coordenador-geral de monitoramento e alerta da Defesa Civil, explica que o cidadão deve ficar atento ao celular, principalmente se mora perto de áreas de risco.
6: A Defesa Civil Nacional trabalha em articulação com as defesas civis estaduais e municipais para a emissão de alertas à população, alertas que chegam via mensagens WhatsApp, mensagens por SMS e também chegam por meio do Defesa Civil Alerta, que se utiliza da tecnologia de cell broadcast para fazer uma informação chegar até os celulares das pessoas.
5: Entre os riscos relacionados a eventos climáticos extremos estão deslizamentos de terra e inundações. A recomendação para quem mora próximo a áreas de risco é conhecer com antecedência possíveis rotas de fuga. Além das informações sobre o risco, alertas da Defesa Civil trazem dicas de autoproteção. O meteorologista do IMET, Roberto Baltazar, afirma que com o deslocamento da frente fria, estados do Sudeste e Centro-Oeste também entram em alerta.
8: Essa frente fria trouxe condições de tempestade para os estados do Rio Grande do Sul e Santa Catarina. Porém, o foco principal a partir do dia 22, hoje, terça-feira, é para a região do estado do Paraná, também trazendo condições de tempestade para o estado do Centro-Sul de São Paulo, Oeste do Rio de Janeiro, estado do Mato Grosso do Sul e também as porções mais ao sul do Mato Grosso e do estado de Goiás.
5: Para receber alertas da Defesa Civil Nacional, é preciso se cadastrar pelo WhatsApp no número 61-2034-4611. As mensagens também podem chegar por SMS. Já para receber os alertas de nível severo ou extremo, não é preciso fazer cadastro. Basta estar em local com cobertura de celular. Neste caso, os avisos aparecem na tela do celular, acompanhado de uma sirene. Reportagem Luana Karen.
1: O ponteiro vira hoje às 9h05 da noite e dá início à chegada da primavera.
2: E com ela, a 20ª Primavera dos Museus, que abre espaço para todo mundo conhecer mais sobre cultura, história, ciência.
1: Museus de todo o país têm programação especial nesta semana.
2: A iniciativa reúne mais de 920 instituições e cerca de 2.700 atividades até domingo, dia 27.
1: Com o tema Museus para Todas as Pessoas, a programação busca ampliar o acesso a esses espaços com ações voltadas à inclusão, à acessibilidade e à participação dos diferentes públicos.
9: Museu também é lugar de descoberta, de encontro e de pertencimento. E esses espaços ganham uma programação especial em todo o país. É a 20ª Primavera dos Museus, promovida pelo IBRAM, o Instituto Brasileiro de Museus. Até domingo, dia 27, mais de 920 instituições participam da iniciativa. A programação busca aproximar ainda mais os museus das pessoas, como explica Fernanda Santana.

0: primeira vez. Entre tantas descobertas, uma chamou especialmente a atenção do menino, o aparelho conhecido como curvas de sino.
1: Aquele negócio que a gente bate nas bolas de vermelho versus azul, que a gente tem que bater pra gente ganhar ponto. Ele ensina coisas, diferente da sala de aula.
0: No SESI Lab, em Brasília, a experiência com estudantes mostra como a educação pode transformar a visita ao museu em uma oportunidade de descoberta. Mais do que observar objetos e exposições, a proposta é estimular a curiosidade, a participação e o aprendizado, explica Cláudia Ramalho, superintendente de cultura do SESI.
2: E aqui é um espaço que os professores também, além do trazer os seus alunos para se divertirem, é um espaço também de aprendizagem na prática daquilo que eles aprenderam, né, na teoria dentro de sala de aula.
0: A Primavera dos Museus também chama atenção para as barreiras que ainda afastam parte da população desses espaços. Acessibilidade, diversidade, representatividade e direito à memória fazem parte da discussão deste ano. E participar é simples. A programação está disponível na plataforma Visite Museus, no endereço visite.museus.gov.br. É possível pesquisar atividades por estado, cidade, data e instituição. É só escolher a experiência e descobrir um museu que pode estar mais perto do público do que se imagina. Com locução de Thaís de Araújo, reportagem Pablo Mundim.
3: E essas foram as notícias do Governo Federal.
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4: Fique agora com as notícias do Poder Judiciário e do Congresso Nacional. Boa noite.
3: Boa noite, até amanhã.
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6: Você vai ouvir agora notícias do Poder Judiciário.
7: Presidente do STF, Edson Fachin, diz que Poder Judiciário trabalha para dar mais segurança à negociação de precatórios.
8: Flávio Dino discute com autoridades a responsabilidade na aplicação de emendas parlamentares.
7: STJ vai promover audiência pública sobre a advertência de glúten em embalagens de alimentos.
8: Boa noite, eu sou Leandro Bezerra.
7: E eu sou Walter Lima.
8: O Supremo Tribunal Federal realizou hoje audiência pública para discutir aspectos relacionados ao controle, à transparência e à responsabilidade na destinação de recursos públicos por meio de emendas parlamentares impositivas.
7: O debate ocorreu sob relatoria do ministro Flávio Dino e reuniu representantes de diferentes instituições, órgãos de controle, especialistas e entidades da sociedade civil.
8: O Poder Judiciário tem trabalhado para dar mais segurança e transparência à negociação de precatórios do país.
7: Agora, em setembro, o Conselho Nacional de Justiça realizou uma audiência pública sobre o tema. Em agosto, o Supremo Tribunal Federal assinou uma portaria conjunta com o Banco Central para reforçar os mecanismos de proteção na transferência de precatórios. Marcela Luiza.
9: Precatório é o dinheiro que uma pessoa ou empresa tem direito a receber do poder público depois de ganhar uma ação judicial definitiva. Agora, em setembro, o Conselho Nacional de Justiça realizou uma audiência pública com representantes de diferentes setores com o objetivo de receber sugestões para melhorar a tecnologia e a forma de controle da transferência dos créditos dos precatórios. A audiência é fruto das atividades do grupo de trabalho criado pela portaria conjunta assinada pelo Supremo Tribunal Federal e pelo Banco Central do Brasil, o Bacen, em agosto deste ano. Na ocasião da assinatura do acordo, o presidente do STF e do CNJ, ministro Edson Fachin, destacou que o objetivo é garantir mais transparência e segurança jurídica.
10: O objetivo dessa nova regulação, obviamente, não é impedir a circulação de créditos, mas sim de garantir que ocorra com transparência, segurança jurídica, rastreabilidade e proteção aos credores, especialmente aos credores em situação de vulnerabilidade.
8: O Superior Tribunal de Justiça vai realizar audiência pública para discutir se a informação contém glúten é suficiente nas embalagens de alimentos.

0: alimentos industrializados ou se deve incluir a advertência: o glúten é prejudicial à saúde dos doentes celíacos.
1: O evento será nesta quarta-feira, 23 de setembro, a partir das 14h. Fátima Uchoa.
2: Os debates vão incluir especialistas e representantes de entidades interessadas na causa celíaca e serão transmitidos ao vivo pelo canal do STJ no YouTube para qualquer pessoa acompanhar. A audiência pública foi convocada pelo relator do tema repetitivo 1343, ministro Ricardo Vilas Boas Cueva, para reunir informações que auxiliem na formação do precedente qualificado. As exposições abordarão aspectos médicos e científicos relacionados à doença celíaca, além de possíveis impactos regulatórios e econômicos da eventual exigência de advertência complementar nas embalagens de alimentos industrializados.
0: Começou nesta terça-feira no Tribunal Superior do Trabalho, em Brasília, um seminário sobre acessibilidade, inclusão e combate ao capacitismo.
1: O encontro reúne magistrados, servidores e especialistas e termina nesta quarta-feira. Simone Moura.
3: Durante o evento, foi entregue o Prêmio Justiça do Trabalho Acessível. Foram premiados 5 projetos nas áreas de atitude, gestão da acessibilidade, comunicação, tecnologia e serviços. Ao longo do dia, os debates trataram da política de acessibilidade e inclusão da Justiça do Trabalho e das barreiras enfrentadas pelas pessoas com deficiência. À tarde, a programação abordou a acessibilidade digital e documental e o papel das pessoas com deficiência na luta por direitos e inclusão. O seminário continua nesta quarta-feira com oficinas e novos debates sobre o assunto.
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0: A você uma boa noite.
1: Boa noite e até amanhã.
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6: Eu sou Humberto Pinheiro e estes são os destaques de hoje do Jornal do Senado, que começa agora. Projeto que cria a Semana do Pequeno Investidor está pronto para ser votado em comissão do Senado. Visita ao Congresso aproxima jovens do debate sobre aprendizagem profissional. Veículos de comunicação do Senado e da Câmara preparam cobertura especial das eleições. Boa noite. Está pronto para votação na Comissão de Educação e Cultura o projeto que cria a Semana Nacional do Pequeno Investidor. A proposta dedica a segunda semana de outubro à promoção de ações de educação financeira. Repórter Patrícia Oliveira.
7: O projeto que cria a Semana Nacional do Pequeno Investidor busca levar conhecimento básico sobre investimentos à população. Mostrar que qualquer pessoa pode começar a investir com segurança, alertar contra fraudes e a complexidade do mercado de capitais e estimular o hábito de poupar e investir desde cedo. A proposta da senadora Jussara Lima, do PSD do Piauí, dedica a segunda semana de outubro para as ações educativas e foi debatida com especialistas em audiência pública no Senado. Para a economista Débora Maganha, o investidor nem sempre entende o que compra, com o risco de perdas pela ilusão de ganhos rápidos.
8: O brasileiro nunca foi ensinado a exigir duas coisas antes de colocar o dinheiro dele. A primeira é entender de onde vem o retorno e qual é o risco daquela operação. A segunda é compreender o que sustenta o investimento se tudo der errado.
7: O projeto recebeu relatório favorável dos senadores Alci Lucas, do PL do Distrito Federal, que defende a educação financeira nas escolas.
9: Quando eu era criança, a gente tinha aqueles cofrinhos para guardar as moedas, guardar na poupança. Então isso tem que estar na educação. Desde criança você tem que ensinar a poupar.
7: A proposta está pronta para votação na Comissão de Educação e Cultura.
10: Eleições 2026.
6: No dia 4 de outubro, os veículos de comunicação do Senado e da Câmara vão trabalhar de forma integrada na cobertura das eleições. Na Rádio Senado, a programação terá uma atenção especial à fase de apuração com uma transmissão independente. O sinal também poderá ser retransmitido pelas rádios parceiras em todo o país. A reportagem é de Yasmin Rodrigues.
10: A cobertura especial vai acompanhar o eleitor durante todo o domingo, desde o início da votação até a divulgação dos resultados. Rádio Senado, Rádio Câmara, TV Senado e TV Câmara, além das agências de notícias das duas casas, vão trabalhar de forma integrada com entradas ao vivo dos tribunais eleitorais e a participação de especialistas e consultores para explicar o processo eleitoral e analisar o cenário político. A cobertura também terá participação de jornalistas da Rede Legislativa de Rádio e Televisão, com repórteres das Assembleias Legislativas e das Câmaras Municipais de todo o país. A coordenadora-geral da Rádio Senado, Leila Herédia, explica como foi preparada essa cobertura integrada e o que o ouvinte poderá acompanhar ao longo do domingo.
11: A nossa ideia é mostrar para o eleitor, para o ouvinte, para o telespectador, tudo o que acontece durante o dia em todas as etapas da eleição. A gente vai ter entrada ao vivo de todas as regiões do Brasil, com notícias atualizadas, informações de serviços, acontecimentos, as notícias mais quentes.
10: A partir das 5 da tarde, a Rádio Senado deixa o pau de transmissão e passa a fazer uma cobertura ao vivo de forma independente, justamente quando começa a apuração dos votos. O sinal estará liberado para ser retransmitido por qualquer emissora do país.
6: Os eleitores que pretendem usar o e-título para se identificar no dia da votação devem ficar atentos ao prazo para o primeiro acesso ao aplicativo. A Justiça Eleitoral orienta que o procedimento seja feito até 3 de outubro, sábado anterior ao pleito. A reportagem é de Luísa Mello.
10: Os eleitores que pretendem usar o e-título para se identificar no momento da votação devem registrar o primeiro acesso no aplicativo até 3 de outubro, sábado anterior ao pleito. A ação da Justiça Eleitoral tem como objetivo evitar a sobrecarga do aplicativo no dia da eleição, quando o download e o primeiro acesso serão interrompidos. O ministro Cássio Nunes Marques, presidente do Tribunal Superior Eleitoral, informa que notificações já foram enviadas aos eleitores por meio do e-título para promover as atualizações.
12: A Justiça Eleitoral iniciou o envio de notificações oficiais pelo aplicativo e-título. A iniciativa busca facilitar o acesso a informações importantes para o exercício do voto, como a consulta antecipada ao local e a sessão de votação. Reforçamos, portanto, a recomendação para que eleitoras e eleitores mantenham o aplicativo atualizado, façam o primeiro acesso e confiram seus dados com antecedência.
10: Para usar a versão digital do título de eleitor com fotografia disponibilizada pelo aplicativo, é preciso apresentar o e-título diretamente na tela do celular ou no tablet ao mesário no dia da votação. Não serão aceitas capturas de tela nem documentos sem foto. O aplicativo também disponibiliza a consulta do local de votação e outras informações importantes durante o período eleitoral.
6: Nas eleições deste ano, estão aptos a votar quase 2 milhões de eleitoras e eleitores com algum tipo de deficiência, o maior número já registrado pela Justiça Eleitoral. Para garantir a autonomia desse público, são adotadas medidas de acessibilidade, como a preferência na fila no dia da votação, o direito de ingressar na sessão eleitoral com cão-guia e o auxílio de uma pessoa de confiança, que pode acompanhar o eleitor na cabine de votação. No entanto, o acompanhante não poderá estar a serviço da Justiça Eleitoral, de partido político, federação ou coligação. Na urna eletrônica é disponibilizado um sistema de áudio que orienta cada passo da votação para os eleitores com deficiência visual e a Justiça Eleitoral fornece fone de ouvido descartável. A urna tem ainda teclado em braille e intérprete de libras exibido no campo canto inferior da tela. Para o senador Flávio Arnes, do PSB do Paraná, a acessibilidade durante todo o processo de votação é um direito. Na avaliação dele, é preciso garantir condições adequadas para que as pessoas com deficiência não encontrem dificuldades para votar.
13: Direito ao voto, acessibilidade, não ter problemas no local, participar do processo, é um direito fundamental de todos, todas na construção da democracia e também da pessoa com deficiência.
6: Quarenta e cinco jovens do programa Aprendiz do Futuro, de Luziânia, em Goiás, visitaram o Congresso Nacional e conheceram de perto o trabalho de deputados e senadores. A visita aconteceu ao mesmo tempo em que o Senado analisa o Estatuto do Aprendiz, proposta que reorganiza as regras da aprendizagem profissional no país. Repórter Henrique Nascimento.
14: Conhecer onde as leis são discutidas fez parte da formação de 45 jovens do programa Aprendiz do Futuro, de Luziânia, em Goiás. Eles visitaram o Congresso Nacional e acompanharam de perto espaços que até então muitos conheciam apenas pela televisão ou pela internet. Para o instrutor Gabriel Fonseca, a experiência aproxima os jovens da cidadania e das decisões que fazem parte da vida deles.
15: A visita ao Congresso Nacional, ela possibilitou que os jovens compreendessem na prática que esses espaços fazem parte da vida deles e da construção da nossa sociedade.
14: No Senado, a aprendizagem profissional também está em debate. A Comissão de Assuntos Sociais aprovou o Estatuto do Aprendiz, que reorganiza as regras para a contratação e formação de adolescentes e jovens de até 24 anos. O texto mantém cotas entre 5% e 15% e dá prioridade a jovens em situação de vulnerabilidade. O senador astronauta Marcos Pontes, do PL de São Paulo, defendeu mais oportunidades para que os jovens desenvolvam habilidades ligadas às novas tecnologias.
16: E eles agora, em tempo de tecnologia, inteligência artificial, eles têm a capacidade de fazer muito mais que muito adulto aí, né? Tentando aprender inteligência artificial, você dá um negócio desse na mão de um jovem, aí ele destrincha esse negócio rapidamente.
14: O projeto ainda vai ser votado pelo plenário do Senado.
6: Com trabalhos técnicos de Eliseu Caires, o Jornal do Senado fica por aqui. Acompanhe agora as notícias da Câmara dos Deputados. Boa noite e até amanhã.
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17: Proposta prioriza métodos de ensino específicos para pessoas com autismo.
18: Mercosul aprova acordo de cooperação educacional entre países do bloco.
19: Projeto de lei obriga a instalação de brinquedotecas em delegacias da mulher.
20: Boa noite. Avança na Câmara a proposta que torna obrigatória a instalação de brinquedotecas em delegacias da mulher e em fóruns. O repórter José Carlos Oliveira tem os detalhes.
21: As comissões de defesa dos direitos da mulher e da previdência social, infância e adolescência aprovaram um projeto de lei que torna obrigatória a instalação de brinquedotecas em delegacias da mulher e em fóruns do país. A proposta do deputado Marques Beltrão, do União de Alagoas, tem foco no acolhimento de mães, crianças e adolescentes vítimas de violência nos espaços investigativos e da justiça. De acordo com o texto, as brinquedotecas deverão contar com atividades lúdicas e educativas e pelo menos um profissional habilitado para monitorar e adequar o espaço às necessidades das crianças. Uma das relatoras da proposta, a deputada Laura Carneiro, do PSD do Rio de Janeiro, ampliou o alcance da medida. Além de brinquedotecas, ela também prevê que as delegacias da mulher mantenham equipe multidisciplinar para atendimento às mulheres em situação de violência, como psicólogas, assistentes sociais, advogadas e pedagogas.
2: Nós já votamos aqui em todo um arcabouço jurídico que trata das crianças vítimas e testemunhas de crimes violentos. Criamos aí a escuta especializada e toda uma tecnicidade que tem que ser utilizada no Poder Judiciário. As brinquedotecas complementam essa lei. É muito importante que a criança e a mãe cheguem num ambiente, na hora da denúncia, né, da violência sexual, por exemplo, com algum tipo de acolhimento. E a brinquedoteca pode auxiliar essa criança nesse processo de oitiva.
21: Em outra alteração no texto, Laura Carneiro inclui na Lei de Diretrizes e Bases da Educação Nacional a previsão de que filmes nacionais e de conteúdos contra a violência doméstica e familiar passem a integrar o currículo complementar das escolas, com no mínimo 2 horas mensais. O texto original e as alterações ainda vão passar pela análise das comissões de Segurança Pública e de Constituição e Justiça. Da Rádio Câmara de Brasília, José Carlos Oliveira.
3: Segurança Pública.
22: Na Comissão de Segurança Pública, Alexandre Leite, do União de São Paulo, é relator do projeto que cria o Protocolo Nacional de Investigação de Crianças e Adolescentes Desaparecidos. O texto visa padronizar e agilizar as investigações desde o registro do desaparecimento.
23: O relatório de Alexandre Leite estabelece diretrizes para a atuação dos órgãos de segurança pública na busca por menores desaparecidos. A proposta também autoriza a divulgação imediata e georreferenciada de alertas em casos de risco à vida ou à integridade física da vítima.
22: Daiana Santos, do PCdoB do Rio Grande do Sul, apresentou o projeto que cria mecanismos de proteção e assistência integral às vítimas de crimes raciais. O texto prevê ações para evitar exposição indevida, constrangimentos e repetição desnecessária de depoimentos.
23: A proposta de Daiana Santos também determina que ocorrências com indícios de motivação racial sejam registradas como crimes raciais e não como crimes diversos. A iniciativa ainda assegura acompanhamento jurídico e prioridade na tramitação das investigações e dos processos.
22: Uma punição mais severa para o uso de drones em práticas criminosas é o que prevê proposta de Luiz Felipe de Orleans e Bragança, do PL de São Paulo. A ideia, segundo ele, é criar agravantes e ampliar penas em até 2/3 quando essa tecnologia for utilizada.
23: Luiz Felipe de Orleans e Bragança alerta para o avanço das facções que utilizam esses equipamentos no monitoramento policial, no transporte de armas e na entrega de insumos em presídios. Ele lembra que o texto não impõe restrição ao uso civil ou profissional dos drones.
22: Os deputados analisam o projeto de professora Marcivânia, do PCdoB do Amapá, que garante a transferência de servidoras públicas e empregadas da iniciativa privada em situação de violência doméstica para outras localidades como medida de proteção. O texto cria o Pacto Federativo de Proteção à Pessoa em Situação de Violência Doméstica e Familiar.
23: A matéria também cria um fundo nacional para custear as transferências e auxiliar financeiramente as vítimas, além de incentivos para empresas que aderirem ao programa. Professora Marcivânia explica que o objetivo é estabelecer mecanismos de cooperação entre os entes federados para viabilizar a medida.
22: A Câmara aprovou o projeto que estabelece o direito de indenização por dano moral nos casos de violência doméstica contra a mulher. A relatora do texto, Lídice da Mata, do PSB da Bahia, acredita que a medida amplia a proteção porque responsabiliza ainda mais os agressores.
24: Esse projeto, ele visa justamente fazer com que a mulher vítima da violência doméstica possa processar, ela possa ser recompensada financeiramente pelos danos morais à sua imagem. Então, ela reforça a condenação do agressor e ela reforça, portanto, a luta da vítima para combater esta violência.
23: Lídice da Mata argumenta que a violência doméstica provoca consequências que vão além das agressões físicas, atingindo a saúde mental e a dignidade das vítimas. Para ela, a proposta fortalece a Lei Maria da Penha e amplia os mecanismos de proteção às mulheres.
3: Relações Exteriores.
22: A representação do Mercosul aprovou um acordo para cooperação educacional entre os países do bloco. A repórter Maria Neves explica as medidas propostas.
10: A representação brasileira no Parlamento do Mercosul aprovou o acordo para reconhecimento de estudos e títulos de ensino superior técnico profissional, tecnológico, artístico e de formação de professores entre os países do bloco. Como ressaltou o relator, deputado Vermelho do PL do Paraná, o texto estabelece apenas princípios gerais e diretrizes para a cooperação. A implantação do reconhecimento mútuo dos diplomas ocorrerá depois que os ministros da Educação do Bloco aprovarem mecanismos como as tabelas de equivalência das disciplinas cursadas. Na opinião do deputado Vermelho, essa previsão garante mais estabilidade para a cooperação educacional entre os países.
0: Ao atribuir à reunião de ministros da Educação a elaboração das tabelas de equivalências, dos instrumentos de reconhecimento e do mecanismo de implementação, o acordo prestigia os órgãos especializados do bloco e institui mecanismos permanentes de atualização de seus procedimentos, conferindo maior estabilidade e previsibilidade à cooperação regional em matéria educacional.
10: Vermelho defende ainda que a cooperação educacional vai favorecer a formação de recursos humanos, fortalecer as redes acadêmicas regionais e contribuir para o desenvolvimento científico, tecnológico e social dos países participantes.
0: É a oportunidade da integração dos nossos professores, dos nossos mestres com os países membros. Tendo a oportunidade de um professor de matemática lá de Foz do Iguaçu dar aula no Paraguai, dar aula na Argentina, no Uruguai e assim vice-versa. Eu acho que isso a gente passa a uniformizar ainda mais a questão educacional do Mercosul.
10: Para o presidente da representação brasileira no Parlamento do Mercosul, deputado Arlindo Quinalha, do PT Paulista, o mecanismo de cooperação educacional vai ser especialmente importante para estudantes brasileiros de medicina que se formam nos outros países do bloco. O parlamentar ressaltou que hoje, muitas vezes, esses profissionais encontram grande dificuldade para o reconhecimento do diploma estrangeiro. Da Rádio Câmara de Brasília, Maria Neves.
3: Ciência e tecnologia.
23: Adriano do Baldi, do PP de Goiás, é um dos signatários do requerimento de criação de uma frente parlamentar mista que visa fortalecer o programa espacial brasileiro, garantindo mais recursos e segurança jurídica para o setor.
1: Adriano do Baldi defende o apoio à Agência Espacial Brasileira por considerar a área estratégica para a soberania nacional e como vetor científico e tecnológico capaz de impulsionar a economia espacial e o desenvolvimento sustentável do país.
3: Educação.
23: Passou em mais uma comissão da Câmara proposta que prioriza o uso de métodos de ensino específicos para pessoas com autismo. A reportagem é de Mônica Tati.
5: O diagnóstico precoce e métodos de ensino específicos para pessoas com transtorno do espectro autista deverão ser priorizados. É o que prevê projeto aprovado pela Comissão de Educação da Câmara dos Deputados. O relator na Comissão de Educação, o deputado Tarcísio Mota, do PSOL do Rio de Janeiro, acatou a sugestão da Comissão de Defesa dos Direitos das Pessoas com Deficiência, que alertou que já existem mecanismos para reconhecer a diversidade no processo educacional na LDB, a Lei de Diretrizes e Bases da Educação. Tarcísio Mota considera que a alteração se enquadra melhor na Política Nacional de Proteção dos Direitos da Pessoa com Transtorno do Espectro Autista, que estabelece a promoção e incentivo à formação continuada dos profissionais da educação para a educação especial inclusiva. Mota também reforça a necessidade de suporte pedagógico nas salas de aula do ensino regular.
8: A Política Nacional de Educação Especial Inclusiva orienta os sistemas de ensino para garantir a escolarização de estudantes com deficiência, transtornos do desenvolvimento e altas habilidades ou superdotação em classes comuns do ensino regular, mediante suporte pedagógico adequado e práticas educacionais inclusivas. Nesse contexto, a formação inicial dos profissionais de educação constitui elemento central para a efetivação das políticas de inclusão escolar, especialmente no que se refere à adoção de metodologias pedagógicas acessíveis, estratégias de ensino diversificadas e instrumentos de apoio capazes de responder às diferentes necessidades educacionais dos estudantes.
5: O projeto que prevê métodos adequados de ensino para pessoas com transtorno do espectro autista aguarda a apreciação da Comissão de Constituição e Justiça. Se for aprovado, segue para a votação no Senado Federal. Da Rádio Câmara de Brasília, Mônica Tati.
3: Economia.
22: Rui Carneiro, do Podemos, da Paraíba, apoia a proposta que altera o cálculo do IPVA e estabelece limites para despesas da administração pública. O texto prevê que o IPVA seja calculado com base no peso do veículo e também limita os gastos com publicidade institucional a 0,1% da receita corrente líquida dos entes federados.
23: Rui Carneiro defende um teto de 1% sobre o preço de venda do automóvel para o IPVA e a criação de limites para o orçamento do Poder Legislativo e dos Tribunais de Contas. Na visão dele, a medida aumenta a previsibilidade tributária e contém os gastos públicos.
22: Valdemar Oliveira, do Avante, de Pernambuco, apresentou o projeto que permite deduzir do imposto de renda despesas com assistência veterinária para animais de estimação. De acordo com o autor, a medida incentiva os cuidados com a saúde dos animais, reduz o abandono e estimula a formalização do setor.
23: A proposta de Valdemar Oliveira é estabelecer limite anual de até R$5.000 por contribuinte para o benefício. O texto prevê ainda a dedução de gastos com consultas, exames, cirurgias, medicamentos, vacinas e planos de saúde veterinários mediante comprovação das despesas.
3: Consumidor.
22: Beto Pereira, do Republicanos de Mato Grosso do Sul, apresentou projeto que obriga as prestadoras de telecomunicações a retirar, em até 30 dias após o cancelamento do contrato, os equipamentos instalados na residência do assinante. Pela proposta, a retirada deve ser feita sem custos para o consumidor.
23: Beto Preto incluiu no texto que a rescisão contratual deverá ser processada após o prazo de 30 dias, independentemente da devolução dos aparelhos. Na visão do parlamentar, a medida busca reduzir transtornos aos consumidores e tornar mais ágil a troca de prestadoras de serviço.
3: Desenvolvimento Regional.
22: Sérgio Brito, do PSD da Bahia, considera importante ampliar o debate sobre a criação de municípios no Brasil. Ele argumenta que a discussão deve levar em conta o projeto que estabelece regras para a emancipação, incorporação, fusão e desmembramento de municípios.
23: Por isso, Sérgio Brito propõe a participação de representantes do governo, de entidades municipalistas e de especialistas no tema. O deputado ressalta que o objetivo é aperfeiçoar as regras para reorganização territorial e fortalecer o desenvolvimento regional e o Pacto Federativo.
22: Projeto de Félix Mendonça Júnior, do PDT da Bahia, cria o Programa Nacional de Desenvolvimento da Cacauicultura e do Chocolate Artesanal. A proposta reduz impostos federais e simplifica regras ambientais e sanitárias para agroindústrias cacaueiras.
23: O texto cria ainda um fundo para fortalecer a cadeia do cacau e do chocolate de origem. Segundo Félix Mendonça Júnior, a medida amplia a competitividade do Brasil, hoje o sexto maior produtor mundial, no mercado global que movimenta mais de US$130 bilhões ao ano.
3: Saúde.
22: Antônio Andrade, do PSDB de Tocantins, defende a aprovação de projeto que cria o Programa Nacional de Vacinação Inclusiva para pessoas com deficiência e com autismo. A proposta prevê atendimento prioritário, ambientes adaptados e possibilidade de vacinação domiciliar.
23: Relator da matéria na Comissão de Saúde, Antônio Andrade recomenda que o programa seja incorporado às regras nacionais de imunização. O texto também prevê capacitação dos profissionais de saúde e materiais acessíveis para orientar pacientes e familiares.
3: Direitos Humanos.
22: A Câmara aprovou regras para a comunicação ao Conselho Tutelar de Atendimentos de Saúde à Criança. A repórter Paula Bittar nos conta como deve funcionar.
7: A Comissão de Constituição e Justiça da Câmara aprovou um projeto que exige a definição de hipóteses objetivas que obrigam a comunicação ao Conselho Tutelar por profissionais de saúde de casos envolvendo crianças e adolescentes. A medida busca evitar que a notificação dependa apenas da avaliação subjetiva do profissional. De acordo com o texto aprovado, os gestores do Sistema Único de Saúde deverão definir as hipóteses específicas em que a comunicação será obrigatória. As informações enviadas às autoridades e os prontuários e fichas de atendimento devem ser mantidos em sigilo. Atualmente, o Estatuto da Criança e do Adolescente determina que a suspeita ou a confirmação de castigo físico, de tratamento cruel ou degradante e de maus tratos contra criança ou adolescente seja informada ao Conselho Tutelar. A proposta que exige a definição de hipóteses objetivas que obrigam a comunicação ao Conselho Tutelar por profissionais de saúde de casos envolvendo crianças e adolescentes já pode seguir ao Senado. Da Rádio Câmara de Brasília, Paula Bittar.
23: Capitão Alberto Neto, do PL do Amazonas, critica o veto presidencial à proposta que prevê a distribuição gratuita do cordão de girassóis pelo SUS. Ele argumenta que a medida garante inclusão e dignidade para pessoas com condições não visíveis.
9: Ao enxergar o cordão de girassóis, você vai ter empatia e vai entender que aquela pessoa precisa sim de prioridade. Isso tem facilitado e tem dado inclusão mais a essas pessoas que têm deficiências não visíveis. E o que nós fizemos uma nova lei, que foi distribuir esses cordões de girassóis pelo SUS. E o governo federal veta essa lei, alegando questões orçamentárias. O custo é muito, muito baixo.
22: Na opinião de Capitão Alberto Neto, a distribuição gratuita do cordão amplia o acesso das pessoas ao símbolo de identificação, o que, segundo ele, favorece o atendimento prioritário e a inclusão. Para o deputado, o impacto financeiro da medida é irrelevante diante do seu papel social.
3: Previdência.
23: Marreca Filho, do PRD do Maranhão, defende a aprovação de projeto que assegura a revisão humana sobre decisões automatizadas que neguem, suspendam ou reduzam benefícios de pessoas em vulnerabilidade. Autor da proposta, ele explica que a análise deve ocorrer antes de a medida produzir efeitos.
22: O texto de Marreca Filho também determina que o cidadão seja informado em linguagem simples sobre o uso da inteligência artificial e os principais critérios considerados na decisão. A matéria ainda estabelece canais acessíveis para contestação por meios não digitais.
3: Últimas notícias.
23: O jornal Câmara dos Deputados chega a Sete Lagoas, em Minas Gerais, amanhã, para mais uma gravação itinerante da Voz do Brasil nos estúdios de emissoras da Rede Câmara de Rádio.
22: Lado a lado, um âncora da Rádio Câmara de Brasília e um âncora da emissora local vão apresentar as notícias relacionadas aos deputados federais. O programa, gravado em Sete Lagoas, irá ao ar na próxima sexta-feira, dia 25.
23: Termina agora o Jornal Câmara dos Deputados, produzido pela Rádio Câmara, com trabalhos técnicos de Wellington Teles e apresentação.
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13: 20 horas,
25: 12 graus.
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36: Oi, oi, boa noite. Aumenta o som aí, galera, porque tá começando o Cola em Mim, seu canal direto, né? Com a música e com a história aqui na Mega FM 95.5. Eu sou Luana Cola, com 2L, se você quiser me achar aí nas redes sociais, no YouTube, no Instagram, no Face, enfim. Dá uma procurada aí, né? Até no Google, joga lá, Luana Cola com 2Ls, que você vai ver aqui as playlists, né? Do Cola em Mim, dos programas anteriores. E hoje, a nossa máquina do tempo, pra você que já sabe, nos leva pro ano de 2003. Pra você que não sabe, a gente volta sempre em algum ano onde as músicas foram lançadas e o que que tava acontecendo no mundo. Então, 2003, o marco zero, né? De um ciclo aí político que moldou o Brasil contemporâneo. Já já você vai entender do que eu tô falando. Eu quero começar propondo pra vocês hoje, de uma forma diferente, um exercício. Olha só, pensa comigo. 17 anos. Um casamento de 17 anos é uma vida, né, de convivência aí. Um emprego, por exemplo, de 17 anos pode definir uma carreira, não pode? Uma criança nasce, cresce, aos 16 já pode até votar e ajudar a escolher o destino do próprio país. Ou seja, é tempo, né, gente? Dá pra fazer muita coisa em 17 anos, que são quase 20 anos, né? Mas será que também dá tempo de sucumbir ao poder pelo poder? Fica a minha pergunta. Ao dinheiro, à corrupção, às propinas, aos desvios. Então, pensa comigo. Quando a gente transporta esses mesmos 17 anos para o comando político de uma nação por um único partido, o que que a gente encontra? Então, foi em janeiro de 2003 que o Partido dos Trabalhadores chegou pela primeira vez à presidência da República. Vieram 8 anos de Lula. Depois a gente teve a Dilma Rousseff, né, que o ciclo foi interrompido pelo impeachment que ela sofreu em 2016, foi retirada do poder. por crime de responsabilidade. Depois veio Michel Temer, né, que era o vice dela, e aí depois a eleição do presidente Jair Bolsonaro. E em 2023 o Lula retorna ao Palácio do Planalto, né, retorna ao poder. Então, se somar tudo, são mais de 17 anos de governos do PT desde 2003, são quase 20 anos de governo petista no Brasil. E nesse caminho, o Brasil conheceu o Mensalão, conheceu condenações no Supremo, o esquema de corrupção investigado na Petrobras pela Lava Jato, uma recessão severa no governo Dilma e um impeachment. Né? Então, do otimismo inicial das promessas sociais ao rastro de desilusão que muitos brasileiros enxergam hoje, 2003 foi o ano em que essa engrenagem começou a girar. E aí a gente chega em 2026, que é um outro ano de eleição. Então eu devolvo a pergunta para você: o Brasil melhorou ou piorou nesse período? Porque 17 anos é tempo suficiente para avaliar qualquer projeto político. Então, para comparar promessa com resultado, para olhar para as alianças, para os escândalos, para as crises, para as decisões, para os acertos, para os erros, e principalmente decidir se a gente quer continuar ou mudar, daqui a poucos dias, quem faz esse julgamento político não sou eu, sozinha, não é um ministro, é em princípio, não é para ser, não é um partido, mas é você. Na urna. Você mesmo que tá me ouvindo. E eu começo, então, já que estamos no Cola em Mim, né? Falando de política, falando de contexto histórico e falando de música, de muito rock and roll, eu começo com uma música que combina com esse sentimento de enfrentamento. Porque nenhum projeto político merece cheque em branco. É muito importante isso, é muita responsabilidade que a gente coloca na mão dos políticos. E a democracia tem uma coisa extraordinária. O poder pode parecer gigantesco, mas no final ele depende de algo muito pequeno: o seu voto. Então, no dia 4 de outubro de 2026, ele tá na sua mão, o poder tá na sua mão. E na mão também de outra pessoa, de um grande músico, estava um riff que virou um grito de multidão. Então, vamos começar com The White Stripes.

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2: É, que musicão, hein? Você conhece, né? Essa introdução aí é muito conhecida. E a gente já voltando aqui pro nosso programa, falando um pouquinho do jornalismo fora da caixa e desse contexto histórico que eu falo aqui no programa Cola em Mim pra você, na Mega FM 95.5. Obrigado pela sua companhia aqui comigo nessa noite de terça-feira. É, na Argentina também iniciava aí uma virada à esquerda, né? Em maio de 2003, Néstor Kirchner chegava à presidência, tal qual Lula, ali no Brasil, né? Ele vinha do peronismo. E aqui cabe uma curiosidade que eu queria deixar claro para você. O peronismo não significa necessariamente esquerda, né? Ao longo aí da história argentina, houve peronistas à direita e à esquerda. E o Kirchner representava justamente a ala de centro-esquerda, né? Que daria origem depois ao kirchnerismo, que você já deve ter ouvido falar. Mas, enquanto isso, quatro irmãos e um primo, olha só que legal, vindos do Tennessee, começavam a conquistar o mundo. Por isso que eu trago agora para vocês Kings of Leon com Molly Stone.

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15: Boa, boa. Voltamos aqui na Mega FM 95.5. Eu sou Luana Cola e esse é o Cola em Mim. Obrigado pela tua companhia aqui nessa terça-feira à noite, né? Nosso programa é sempre terça-feira às 8 horas da noite aqui na Mega. Você também pode ouvir pelo site da Mega FM ou pelo aplicativo, né? Se você não estiver aqui na região de Sananduva, você pode ouvir o programa de qualquer lugar do mundo. Olha que massa, né? Bom, olha só, a gente tá no bloco 13. Eu quero falar um pouquinho pra vocês de outra coisa que aconteceu em 2003, pra você lembrar, ou você que é mais novinho, pra saber, né? A gente vai pros Estados Unidos agora nessa viagem, e aliados, né, que iniciavam a invasão do Iraque, você lembra? O governo do George Bush afirmava que Saddam Hussein possuía armas de destruição em massa. Nessa época, Bagdá caiu e o Saddam seria capturado em dezembro daquele ano. Mas os estoques de armas apresentados como uma das grandes justificativas para a invasão não foram encontrados como alegado. Foi uma guerra que parecia rápida, né? E abriria uma crise, na verdade, que atravessaria anos e ajudaria a redesenhar o Oriente Médio, que é o que a gente vê até agora, né? Então 2003 foi assim. Enquanto uma nova geração do rock aparecia, que eu já vou falar aqui pra vocês, o mundo entrava numa nova era de conflitos, né? E vindo exatamente de Nova York, eu trago pra vocês The Strokes, Reptilia.

E seguimos com Cola em Mim aqui, Luana Cola dando um alô pra você, mas 2003, que é o ano que a gente tá falando aqui, relembrando as músicas que foram lançadas em 2003, também produziu, né? Esse ano produziu uma das maiores conquistas científicas da nossa era, por que não? Acho que eu posso falar isso, né? Em abril, então, foi anunciada a conclusão do projeto Genoma Humano, você tá ligado? Você lembra? Você que é aí da minha geração, um pouquinho antes, né? Depois de mais de uma década aí de trabalho internacional, então a humanidade tinha em mãos uma sequência, né, de referência cobrindo o nome, cobrindo a enorme maioria do genoma humano, né? Era como se a gente tivesse um manual de instruções biológicos da nossa espécie, digamos assim, né? Um manual gigantesco, vamos dizer, algo assim. E olha só que interessante, enquanto a ciência aprendia mais sobre a vida, como que a

Boa, né? Voltando para esse bloco, agora a gente está no bloco 5, você está no Cola em Mim, aqui na Mega FM 95.5. Obrigada pela sua companhia, né? E eu vou lembrando para você que a gente está no ano de 2003 e o que estava acontecendo. É, se você visse determinadas fotos de 2003 sem saber exatamente a data da foto, talvez você jurasse que a gente estava falando da pandemia de 2020, né? Porque tinha muitas pessoas com máscara aí na rua, né? Os aeroportos todos em alerta, um medo pairando no ar de uma nova doença respiratória, mas era a SARS, né? A síndrome respiratória aguda grave. Não sei se você lembra disso. Foi um

surto, né, que atingiu aí diferentes países e colocou a OMS, né, a Organização Mundial da Saúde, em alerta. Então, depois foi controlado sem chegar perto da dimensão que a Covid alcançaria 17 anos depois, né? Mas deixou uma lição, de qualquer forma, né? Que num planeta globalizado, assim como a gente vive, um vírus também viaja rapidamente, né? A gente sabe como que isso se espalha. E foi justamente em 2003 que, de outro lado, uma voz impossível de ignorar, é simplesmente um absurdo essa mulher, que aparece pro mundo, né? Então, vamos de Emily, essa mulher fantástica com essa voz incrível do Evanescence, cantando Bring Me to Life.

0: 7:33.
1: 12 graus.
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3: É, não é uma voz incrível dessa mulher, hein? Emily, grande Emily. E agora a gente vai pra 2003 numa parte não muito, né? Uma parte ruim, né? Depois de 16 anos em missão no espaço, o ônibus espacial Columbia, também acho que você já ouviu falar da NASA, né? Tava iniciando a sua volta pra casa, digamos assim, né? Só que nunca chegou. Porque durante a reentrada na atmosfera, a nave se desintegrou. E aí 7 astronautas morreram, né, gente? Infelizmente aí. E a investigação identificaria depois, né, danos na asa provocados durante o lançamento. O que que aconteceu? Um pedaço de espuma isolante atingiu a estrutura, né? Essa tragédia acabou então interrompendo os voos dos ônibus espaciais e obrigou, obviamente, a NASA a rever os seus procedimentos de segurança, né? Então, 2003 mostrava, assim, duas faces da ciência, né? No mesmo ano em que a gente avançava na compreensão do genoma humano, nós éramos lembrados dos riscos de tentar ultrapassar nossas próprias fronteiras, digamos assim, né? E o relógio continua correndo, porque agora a gente vai ouvir Muse com Time is Running Out.

seguimos agora dando um giro pela Europa. Esse aqui é o Cola em Mim, Cola com dois L's, para você procurar aí nas redes sociais, enfim, né, trocar uma ideia comigo também. A gente tá chegando próximo das eleições, eu tenho feito vídeos aí no meu Instagram falando um pouquinho sobre isso, dessa parte. Se você tiver alguma dúvida, o que que faz um deputado, o que que faz um senador, como é que funciona as votações, enfim, dá um pulinho lá no meu Instagram, no meu Facebook, Luana Cola com dois L's, que você vai achar esses vídeos aí, beleza? E agora no bloco 7 a gente vai pra Europa, como eu disse aqui, né? Vamos passar pela Espanha. Em 2003 o país era governado por José Maria Aznar, do Partido Popular, e falando de política ele era de centro-direita e um dos principais aliados europeus aí do George W. Bush. Ele apoiou politicamente a intervenção no Iraque, né? Pra gente deixar aqui um registro. E boa parte dos espanhóis, ao contrário, pensava diferente, né? Por isso que depois multidões tomaram as ruas de Madrid, Barcelona e outras cidades ali em grandes manifestações contra a guerra, né? E, enfim, era um país dividido, como não poderia deixar de ser, entre a posição do governo e uma forte rejeição popular por conta de um conflito, né? Que, no fundo, ninguém é a favor de guerra, né, gente? Vamos combinar. Mas, enfim, no ano seguinte, a Espanha viveria aqueles atentados que a gente também acompanhou pela televisão, os atentados de Madrid, e uma mudança de governo, né? Mas isso foi só em 2004, foi no ano seguinte, e hoje a nossa máquina do tempo tá aí em 2013, então vamos voltar um pouquinho, porque ainda na Europa, agora na Inglaterra, mais especificamente, uma banda que eu trago pra vocês, trazia sem qualquer vergonha os exageros do hard rock, muito massa. Eu vou trazer pra vocês The Darkness com I Believe in the Thing Called Love.

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9: E bora lá, abrindo o bloco 8, né? E, nossa, passa muito rápido esse programa, gente. Meu Deus, eu gosto de ficar aqui falando com vocês, mas passa muito rápido. Mas vamos lá, já estamos no bloco 8 e eu quero falar para vocês que a gente está falando bastante na parte política e tudo mais, né? De contexto histórico aqui desse jornalismo fora da caixa que eu tento trazer para vocês. É, e eu queria falar um pouquinho sobre uma banda especificamente que é o Radiohead, Radiohead, peguei enrolar a língua, que eu gosto bastante. E na verdade nesse ano de 2013 eles acabaram fazendo, trazendo um álbum bastante político, digamos assim, né, mais inquieto, enfim, para não dizer que eu não falei de flores, né, para ficar falando um pouquinho de cada música. Foi nessa mesma época também que na parte de ciência, na medicina mais especificamente, né, foram premiados ali no Nobel por descobertas fundamentais para ressonância magnética, Mansfield, enfim, e Lauterbur. e nessa mistura toda, então, o Radiohead trouxe esse álbum mais político. E é um álbum que foi lançado nesse ambiente, né, marcado por Bush, Blair, né, o Tony Blair, lembra? E pela guerra do Iraque. Então, eu vou trazer essa música para vocês, mas ela, tipo assim, ela traz uma ideia interessante para qualquer época, na verdade. Mas enfim, nem tudo, ele quer dizer que nem tudo aquilo que a gente sente ou acredita corresponde necessariamente aos fatos. É uma coisa que o sentimento às vezes engana a gente, né? Enfim, nesse mundo de narrativas que a gente está vivendo, acho que é bem importante essa música aqui pra gente colocar aqui nesse programa, tá bom? Então bora de Radiohead com Dare Dare. Bem isso.

E já chegando nos finalmente no bloco 9, quase terminando o nosso programa aqui no Cola em Mim. Eu sou Luana Cola, se você quiser me encontrar por aí nas redes sociais, troca uma ideia comigo também. Pode falar um pouquinho do que tá acontecendo dos meus vídeos que eu tô colocando lá pra vocês, aí a gente discute um pouquinho sobre política. Porque aqui na Mega FM, só na Mega FM, a gente tem esse tipo de programa trazendo rock and roll e contexto histórico. E eu te lembro que 2003, pense bem comigo agora, visualiza isso, galera. Não existia Instagram, WhatsApp, YouTube, TikTok, Facebook, Orkut, tava ainda... Nem pensava, né? Não tinha sido lançado. O celular, gente, servia principalmente para ligar e mandar SMS. Tem gente que nem sabe o que é SMS. E se você quisesse ouvir uma música específica, gente, provavelmente ainda dependeria de rádio, CD, MP3 ou daqueles downloads que levavam uma eternidade. O rádio é nosso amor eterno, então não tem problema nenhum. Mas os outros já fica mais difícil, né? Parecia outro planeta, mas é isso mesmo. Isso foi apenas 23 anos. E enquanto o mundo digital que a gente conhece ainda estava sendo construído, uma instituição, que eu chamo uma instituição do heavy metal, mostrava que continuava muito firme aí, lançando coisa nova e, enfim, sim, lançando, claro que tem que ser novo. Mas vamos lá, em 2003, quem? O Iron Maiden, que adoro muito, gosto dessa frase, adoro muito, lançava Dance of Death, no seu álbum de estúdio ali, né, já novamente com Bruce Dickinson nos vocais, e dele saiu Remaker, que é uma música que carrega justamente essa ideia de mudança e de renovação. Então a gente, né, eu trago para vocês essa música aqui, uma bela ponte para nossa reflexão final do dia de hoje. Então, Iron Maiden com Rainmaker. Bora lá, dá volume.

Estamos encerrando, não quero. Essa é a 95.5 Mega FM, sua rádio, minha rádio, a gente ama o rádio. E esse é o Cola em Mim. E assim a gente chega ao fim, né, desse programa de hoje, programa de número 51. Tô muito feliz, obrigado pela tua companhia, obrigado Mega FM. Hoje a gente volta 23 anos, voltou, né? 23 anos e encontrou aí um mundo que parecia distante, mas deixou marcas que continuam absolutamente hoje, né? Principalmente na política brasileira, que talvez seja uma das maiores provas de que o passado nunca fica completamente no passado. Escuta essa frase. O passado nunca fica completamente no passado. Porque decisões atravessam décadas, galera. Produzem consequências. Tudo que a gente faz lá atrás tem consequência hoje. Então, criam caminhos. Às vezes chegam até a próxima urna. Pois é, aí é onde a gente se encontra com o nosso futuro, com o nosso presente. Por isso, eu volto àquele exercício que a gente fez no começo. Não pense apenas em quanto tempo são 17 anos, mas pense o que você fez com os seus 17 anos. O que, que o Brasil fez com os 17 anos dele? E por que em 2026 nós voltaremos a escolher? É por isso. Por isso que eu gostaria que você refletisse. Não entregue o teu voto porque transformou, só porque alguém se transformou no teu ídolo acima de qualquer erro, sabe? Não entregue por medo, não venda seu voto. Não tenha político de estimação. Cobre, compare, questione e vote. Olhe para esses mais de 17 anos de história. Olhe para como você está hoje. Olhe para sua família, sua cidade, o seu país. Porque a democracia não existe para eternizar ninguém no poder. Isso tem que ficar claro, galera. Ela existe justamente para permitir que o cidadão decida quando é hora de continuar e quando é hora de mudar. Eu sou Luana Cola Mitchell. Muito obrigado por ter ficado comigo até as 9 horas da noite. Esse foi o Cola em Mim. Faltam poucos dias para você voltar às urnas, que é no dia 4 de outubro. Minhas redes sociais estão disponíveis aí para vocês trocarem uma ideia comigo sobre isso. Fica aqui o meu abraço. Cole sempre na Mega FM 95.5 e nos vemos terça que vem às 8 horas da noite. Beleza? Até lá. Beijo.